0: segundo Barreirinhas, essa consulta deve ser efetuada mesmo no caso da compra de celulares novos.
1: Esse cuidado tem que ser feito também na aquisição de celulares novos em lojas não tão conhecidas, porque em uma das ações aqui nós encontramos caixas de celular novo, caixa vazia. Para que serve isso? Muitas vezes para esquentar o celular roubado. Às vezes, mesmo com a aparência de novo, é importante que o cidadão, quando não seja de uma loja conhecida, verifique o e-mail para ver se aquilo lá não é produto de roubo.
0: Já a recomendação para os cidadãos que tiveram o celular roubado é que indiquem os dados do aparelho na plataforma Celular Seguro. Na internet, o site Celular Seguro pode ser acessado pela conta gov.br. Já o aplicativo está disponível para baixar de graça nas lojas de aplicativo para celulares. Reportagem Luana Karen.
2: E as Forças Integradas de Combate ao Crime Organizado, as FICOS, divulgaram os resultados da Operação Força Integrada 4, de combate ao tráfico de drogas e de armas, à lavagem de dinheiro e a organizações criminosas violentas.
3: Foram cumpridos em 20 estados 173 mandados de busca e apreensão, além de 137 prisões.
2: Também foram apreendidos 18 veículos avaliados em R$1,5 milhão, além de 7 armas de fogo, 49 munições, 11 quilos de cocaína e 90 quilos de maconha. Os bens bloqueados somam R$510 milhões.
3: As FICOS estão presentes em todo o país, com 41 unidades que promovem o compartilhamento de informações de inteligência e atuação integrada.
2: Uma oportunidade para empresas privadas ou públicas que estão com pendências na Receita Federal.
3: Até o dia 10 de novembro, elas poderão ajustar os pagamentos de PIS, PASEP e COFINS sem a incidência de juros de ofício.
4: A regularização é destinada a empresas privadas, órgãos públicos e entidades sem fins lucrativos, que pagam PIS, PASEP e COFINS. A iniciativa faz parte da ação de regularização de créditos da Receita Federal e busca o ajustamento espontâneo das obrigações tributárias. De acordo com a Receita, existem inconsistências que somam R$1,3 bilhão. Os avisos para regularização foram enviados pelos Correios e para a Caixa Postal do Contribuinte no portal ECAC, o Centro Virtual de Atendimento. Para fazer a regularização, não é preciso comparecer às unidades da Receita, nem enviar comprovação das retificações. O prazo para que esses contribuintes façam os pagamentos sem a incidência de juros de ofício vai até o dia 10 de novembro. Após essa data, a Receita Federal vai realizar novas verificações e os contribuintes que não efetuarem os pagamentos serão fiscalizados. Na última edição dessa ação, foram regularizados R$900 milhões. Thaísa Vitória para a Voz do Brasil.
2: Há um ano, o Brasil dava um passo importante para garantir os direitos das crianças e adolescentes. Era sancionado o ECA Digital.
3: Inspirado no Estatuto da Criança e do Adolescente de 1990, que foi um marco para a proteção dos pequenos, o ECA Digital trata das obrigações das plataformas com a segurança deles, também no ambiente virtual.
2: Mais cedo, eu conversei com o diretor da Agência Nacional de Proteção de Dados e a GMOLA sobre os avanços desse novo marco legal e as mudanças que estão sendo implementadas para uma navegação mais saudável nas mídias digitais. Acompanhe. Diretor, bem-vindo à Voz do Brasil para a gente falar desse marco que é a criação do ECA Digital, né? O que, que o senhor destaca como principais avanços trazidos por essa legislação ao longo desse período?
5: Acho que tem uma mensagem central dessa legislação para as plataformas digitais, que é que a partir de agora elas têm um dever de atuar preventivamente para evitar que danos e riscos para crianças e adolescentes sejam consumados, para que eles aconteçam nas plataformas digitais. Então, é um dever de agir de maneira preventiva e proativa. As plataformas têm que, desde a concepção do produto que oferecem para crianças e adolescentes, e durante toda a operação desse produto, tem que tomar conta, né, tem que tomar medidas para que esse produto seja muito seguro para crianças e adolescentes. Isso se concretiza em uma série de obrigações que essa legislação cria para as plataformas digitais no Brasil. Então, por exemplo, as plataformas com o ECA Digital passam a ter um dever de adotar medidas que evitem que crianças e adolescentes sejam expostas a conteúdos ou práticas que podem colocar em risco a sua integridade física, como práticas conhecidas de incentivo ao suicídio,

0: do automutilação. É uma outra obrigação muito concreta que o ECA Digital traz é o dever das plataformas digitais de prevenirem que o uso da plataforma ou do serviço digital seja compulsivo, excessivo por crianças e adolescentes. Então há um dever aqui de mudar, né, incentivos que as plataformas às vezes fazem para um uso para as crianças e adolescentes ficarem conectadas excessivamente, né, de maneira, ou seja, são medidas para evitar o vício nas plataformas digitais. Um outro exemplo são obrigações das plataformas garantirem que crianças e adolescentes tenham contato apenas com conteúdos que sejam adequados à sua idade. E para mencionar um último exemplo aqui de uma obrigação das plataformas digitais criadas pelo ECA Digital, está a obrigação de que as plataformas ofereçam mecanismos de supervisão parental. O que significa isso? Ferramentas para que os pais, as mães, os responsáveis por crianças e adolescentes consigam acompanhar o uso das redes sociais e das plataformas em geral por crianças e adolescentes e fazer escolhas para que esse uso seja mais seguro para essa criança e para esse adolescente. Então, por exemplo, limitar, né, ferramentas que permitam ao pai ou à mãe limitar o contato da criança ou do adolescente com estranhos, ferramentas que permitam limitar o tempo de uso e assim por diante.
1: Grande parte dessas obrigações está ancorada na questão da aferição da idade, né? Para que essas políticas sejam implementadas, é preciso fazer a aferição da idade. E está correndo o prazo para as plataformas se adequarem a isso. O que, que elas precisam fazer até o início do ano que vem?
0: Para cumprir uma obrigação que eu mencionei aqui, de garantir que crianças e adolescentes tenham contatos com conteúdos que são adequados à sua idade, a plataforma precisa saber se o usuário é ou não uma criança ou um adolescente. Então precisa aferir a idade deste usuário. E o ECA Digital dá uma mensagem muito clara, principalmente para aqueles conteúdos, produtos e serviços que são considerados proibidos para crianças e adolescentes do ponto de vista da lei brasileira. Então, o álcool, o tabaco, as bets, né, os serviços de aposta, os conteúdos pornográficos, isso é considerado pela lei brasileira proibido para menores de 18 anos. Então, o que o ECA Digital, nesse caso, faz é proibir aquela autodeclaração. Então, o ECA Digital diz, ó, não funciona mais simplesmente ter aquela mensagenzinha de dizer eu tenho mais de 18 anos e poder acessar. Tem que ter um mecanismo que funcione de maneira adequada e efetiva. O que a NPD fez quando o ECA Digital entrou em vigor em março desse ano foi estabelecer um cronograma para que as plataformas consigam se adequar a essa obrigação, porque ela é uma obrigação também tecnicamente complexa, né? Então a NPD já em março desse ano publicou uma série de orientações para as empresas dizendo, ó, o que a gente espera desses mecanismos que vão ser adotados, que vocês devem adotar para aferir a idade, é que eles tenham algumas características, que eles sejam confiáveis, como diz a lei brasileira. O que, que significa isso? Eles têm que ter acurácia, ou seja, eles têm que acertar a idade do usuário, né? Então, eles têm que ter alguma confiabilidade de que eles vão analisar de maneira adequada qual é a idade daquele usuário. Outra característica que a NPD diz que é importante é eles têm que ter robustez. O que, que significa isso? Não pode ser fácil fraudar esse mecanismo, senão ele não vai ser efetivo. Então, a gente viu alguns, né, saindo na imprensa, antes mesmo do ECA Digital entrar em vigor, exemplos de crianças ou adolescentes que simplesmente, por exemplo, no mecanismo de aferição de idade que faz o reconhecimento facial, pintam uma barba para se passar por uma pessoa adulta. Se o mecanismo de aferição de idade não consegue identificar que isso é uma fraude, esse é um mecanismo que ele não é confiável. E tem que ser mecanismo também, outra característica importante, que respeitem a privacidade, que protejam os dados dos usuários. Então, a NPD começou orientando as plataformas sobre de que maneira elas devem adotar esses mecanismos. E o que a gente está fazendo desde março, agora é detalhar esses requisitos técnicos para que as plataformas saibam exatamente o que, que a NPD, que é o órgão regulador responsável por fiscalizar essa obrigação, espera das plataformas. E a NPD também já começou a fiscalizar. Então, a gente já começou uma fiscalização, que a gente chama de monitoramento, que é para saber em que medida as empresas estão se adequando a essas obrigações. Quando o detalhamento técnico do que a NPD espera em relação a essa obrigação de aferição de idade estiver pronto, e a gente espera que isso aconteça nas próximas semanas, a NPD vai entrar numa nova fase, que é uma fase de fiscalização, aí eu diria a todo vapor. Que daí todo mundo sabe o que se espera, todas as plataformas sabem o que se espera dos mecanismos de aferição de idade, e aí a NPD vai começar a cobrar integralmente o cumprimento dessa obrigação. A gente já está monitorando, ou seja, já estamos acompanhando quem está adotando e estamos em diálogo com quem ainda não adotou e tem que adotar esse mecanismo de verificação de idade para entender como é que essas empresas estão planejando cumprir a lei, já que conforme o cronograma que a NPD divulgou, a partir de janeiro do ano que vem haverá uma cobrança muito intensa de que esses mecanismos estejam plenamente em funcionamento no nosso país.
1: E tem um outro prazo vencendo hoje também, que é o dos relatórios de transparência que eles têm.

0: que apresentar, né? Quais são as informações que tem que estar nesses relatórios?
1: Perfeito. Esses relatórios de transparência são algo também muito importante, uma obrigação nova que o ECA Digital trouxe para as plataformas. E é uma obrigação muito relevante, eu diria, porque é a maneira pela qual o ECA Digital obriga as empresas a prestarem contas de como é que elas estão atuando para cumprir todas essas obrigações do ECA Digital. E hoje, como você muito bem ressalta, é o prazo que a ANPD determinou para as empresas fazerem a publicação, pela primeira vez no Brasil, desse relatório de transparência. Quem é que tem que publicar esse relatório de transparência de acordo com a lei? Todas as empresas ou plataformas que tenham pelo menos 1 milhão de usuários, que sejam crianças e adolescentes. E tem a obrigação de publicar um relatório de transparência nos seus próprios sites, em português, para que todos os usuários no Brasil consigam compreender, contendo informações como quais são os canais de denúncia disponíveis dentro dessa plataforma para receber denúncias e como é que essa plataforma processa eventuais denúncias, né, de violações que estejam acontecendo dentro da plataforma. Outra informação que precisa conter esse relatório de transparência. As empresas vão ter que mostrar dados sobre quantas denúncias recebem, como é que processam, né, essas denúncias, como é que moderam conteúdos, como é que fazem a moderação de contas, né, se decidem, por exemplo, bloquear determinados usuários por desrespeito às regras da plataforma ou às regras do ECA Digital, como é que isso funciona. E um terceiro conjunto de informações também muito importante que deve constar nesse relatório de transparência diz respeito à avaliação de impacto das plataformas sobre os seus próprios serviços, ou seja, as plataformas vão ter que publicar ou publicizar quais são os principais riscos que identificam nos seus produtos e serviços para crianças e adolescentes. Então, é um conjunto de informações muito importante para que a sociedade brasileira como um todo consiga acompanhar de que maneira as plataformas estão se adequando e cumprindo essas obrigações criadas pelo ECA Digital no Brasil.
0: Muito bem, nós conversamos com o IAG Miola, diretor da Agência Nacional de Proteção de Dados. Muito obrigada, diretor, pela sua entrevista à Voz do Brasil.
1: Obrigado.
2: Empresas de transporte que pagarem abaixo do peso mínimo do frete agora correm o risco de serem punidas.
0: A Agência Nacional de Transportes Terrestres, a ANTT, vai suspender o registro das transportadoras que descumprirem de forma recorrente o valor do frete.
3: A Agência Nacional de Transportes Terrestres, a ANTT, iniciou os procedimentos para suspender cautelarmente empresas que descumprem de forma reiterada o piso mínimo do frete rodoviário. A suspensão do Registro Nacional de Transportadores Rodoviários de Cargas, o RNTRC, vai ser publicada no Diário Oficial da União e terá efeito 72 horas depois. O prazo pode variar de 5 a 30 dias para empresas que acumularem mais de 4 autuações em datas diferentes, no período de 6 meses, quando houver risco de continuidade das irregularidades. A fiscalização foi reforçada por novas regras que ampliaram o controle das operações de transporte. A repetição das infrações também pode levar ao cancelamento do RNTRC por até 2 anos e à multa de até R$ 1 milhão. As medidas não se aplicam ao transportador autônomo de cargas que atua exclusivamente como contratado. Claudimário Carvalho, para a Voz do Brasil.
0: A Semana Nacional de Trânsito começa amanhã, 18 de setembro.
2: O tema é Desacelere, seu bem maior é a vida.
0: Este ano foi feito um debate de como colocar a ciência a serviço da vida no trânsito.
2: O objetivo é traçar novas estratégias para diminuir os acidentes de trânsito no país.
4: Os acidentes de trânsito causam cerca de 1 milhão e 200 mil mortes por ano no mundo, segundo a Organização Mundial da Saúde. E o Brasil ocupa o segundo lugar no número de óbitos por esses sinistros. Durante a abertura da Semana Nacional de Trânsito, especialistas em trânsito e segurança viária nacionais e internacionais discutiram pela primeira vez como colocar a ciência a serviço da vida no trânsito. Os técnicos vão usar como ponto de partida dados do Centro Nacional de Estudos de Sinistros de Trânsito na investigação preventiva de acidentes graves. Criado em maio, o Sinest é inspirado no modelo do CENIPA, que investiga acidentes aeronáuticos. Para o ministro dos Transportes, Jorge Santoro, o objetivo é transformar conhecimento científico tráfico em prevenção.
5: O CNIP é referência não só no Brasil, mas no mundo inteiro, e a gente foi bebê dessa experiência para a gente poder avançar num novo ciclo de estudos em que a gente consiga produzir materiais fundamentais para a gente avaliar o que precisa ser feito para a gente poder ter uma agenda de correção. O trabalho nosso aqui é identificar as causas, buscar novos caminhos para resolver esses problemas e para a gente evitar novos acidentes.
4: A ideia é abrir um espaço de diálogo, cooperação e construção conjunta para aproximar experiências internacionais da realidade brasileira. Para o secretário nacional de trânsito, Adroaldo Catão, com o Centro Nacional de Estudos de Sinistros de Trânsito, o Brasil inaugura um novo modelo de gestão de trânsito.
6: O debate tem que se dar sobre os dados e até que ponto aqueles dados podem ou não levar a iniciativas A, B, C e analisar as consequências, analisar os resultados. Isso é muito importante.
4: A Semana Nacional de Trânsito 2026 vai de 18 a 25 de setembro, período em que o país amplia a mobilização e a reflexão sobre a segurança viária e sobre a responsabilidade que cada um tem na construção de um trânsito mais seguro. O tema das ações de 2026 é Desacelere. Seu bem maior é a vida. Reportagem Cleide Lopes.
0: Bom, como nós ouvimos aí na matéria da Cleide Lopes, o conhecimento científico pode contribuir em diversas áreas da nossa vida. É disso que a gente trata no quadro Ciência na Prática.
2: E hoje o assunto é sobre um inseto fundamental para o equilíbrio da natureza, a abelha.
0: Você sabia que existem milhares de espécies, além daquela tradicional que produz mel e tem ferrão?
2: Uma pesquisa da Universidade de São Paulo se dedica a decifrar a evolução desse animal importante para a produção de frutos e reprodução de plantas.
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8: Muito além dos zumbidos nos jardins, as abelhas guardam uma diversidade surpreendente de espécies nativas.
9: Eu sou Eduardo Almeida, sou biólogo, professor do Departamento de Biologia da Universidade de São Paulo. A pesquisa que nós desenvolvemos se baseia principalmente no entendimento da diversidade de abelhas. A pesquisa, ela teve, né, para diferentes grupos de abelhas que nós pesquisamos, e eu vou dar uma ênfase, às abelhas como um todo e às abelhas sem ferrão. Eu acho que nos últimos 30, 40 anos, nós pudemos entender a evolução das abelhas de uma forma como não havia um precedente anteriormente. Mais recentemente, nós tivemos avanços muito importantes da genética e até mesmo de comparações entre genomas de grupos de abelhas. Isso abriu uma janela para a compreensão das diferenças e das similaridades, que foi muito importante para o entendimento da evolução dos seres vivos.
8: Ao cruzarem dados de DNA com a anatomia detalhada dos insetos, cientistas da USP mapearam como as abelhas se transformaram ao longo de milhões de anos, um conhecimento crucial para proteger espécies e garantir a polinização nas lavouras.
9: As abelhas são conhecidas da toda a população, mas normalmente não se entende a quantidade de espécies que existem, as diferenças entre elas. Então foram duas pesquisas similares, né, que buscaram então entender a história evolutiva, produzindo então um avanço, forneceu um norte. E mais recentemente, nós fizemos duas publicações que documentaram então as diferenças anatômicas e nos permitem então entender como a anatomia das abelhas evoluiu ao longo dessa história. Essa etapa então concluiu, né, um passo importante da pesquisa proposta, e os desenvolvimentos previstos para o futuro incluem o entendimento de questões específicas, né, a evolução de determinados comportamentos, que tem consequências para entendimento da diversidade, as perspectivas para interações desses grupos de organismos com plantas e com outros organismos ao longo do tempo evolutivo.
8: Acompanhe a pesquisa na página da Universidade de São Paulo. E esse foi o Ciência na Prática, com produção de Warby Calil e edição de Edinaldo Júnior. E nosso encontro com o Saber Científico volta na próxima semana. Até lá!
0: O valor da produção agrícola brasileira alcançou mais de 920 bilhões de reais.
2: Os destaques foram para as culturas de soja e milho.
10: 927 bilhões e 200 milhões de reais. Esse foi o valor alcançado pela produção agrícola brasileira em 2025, segundo dados divulgados nesta quinta-feira pelo Instituto Brasileiro de Geografia e Estatística, o IBGE. O valor é 18,4% maior do que havia sido registrado em 2024. O avanço na produção brasileira foi impulsionado por culturas como a

0: soja e o milho, que juntas responderam por quase 90% da produção de grãos do Brasil. Henrique Noronha, analista da pesquisa do IBGE, explica os fatores que influenciaram no resultado.
1: Questões climáticas que propiciaram uma melhor condição na condução das culturas nas principais regiões produtoras. Como as condições climáticas foram favoráveis, a gente teve aumento de produtividade na maioria das lavouras, com exceção de algumas regiões no Rio Grande do Sul e Oeste Paranaense e áreas do Nordeste que sofreram com a seca.
0: O Centro-Oeste superou o Sudeste e assumiu o primeiro lugar no ranking de valor da produção agrícola, com alta de quase 32%, totalizando 288 bilhões de reais. Somente o estado do Mato Grosso foi responsável por quase 18% de toda a produção nacional. Em todo o país, a área colhida foi de mais de 100 milhões de hectares, aumento de 4,2% em relação a 2024. Reportagem Gabriela Noronha.
2: E essas foram as notícias do Governo Federal.
3: Uma realização da Secretaria de Comunicação Social da Presidência da República.
2: Com produção da empresa Brasil de Comunicação.
3: Fique agora com as notícias do Poder Judiciário e do Congresso Nacional. Uma boa noite.
2: Boa noite e até amanhã.
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6: STF suspende decisão que determinava a execução de emendas parlamentares de 2025 em Teresina, Piauí.
7: Para o STJ, criptomoedas podem ser usadas para pagar obrigações contratuais e variação de valor não é justificativa para invalidar negócio.
6: Acordo de 193 milhões de reais beneficia quase 800 trabalhadores na Bahia.
7: Boa noite, eu sou o Arthur Filho.
6: E eu sou Walter Lima.
7: O Supremo Tribunal Federal suspendeu a decisão que determinava a execução de emendas parlamentares de 2025 em Teresina, no Piauí.
6: A decisão foi do presidente do STF, ministro Edson Fachin, que analisou um pedido de suspensão contra decisão do Tribunal de Justiça do Piauí, que havia atendido à solicitação de um vereador de Teresina para determinar o pagamento das emendas. Carolina Chaves.
8: No Supremo, a suspensão foi pedida pelo município de Teresina, que argumentou o risco de grave lesão à economia pública. O município alegou que o cumprimento da ordem exigiria anular despesas já programadas, podendo comprometer serviços nas áreas de saúde, educação e infraestrutura. Ao acolher o pedido do município, o ministro Edson Fachin verificou que as 9 emendas somam valores que não foram empenhados no ano passado nem inscritos em restos a pagar. Por isso, a execução causaria uma mudança no orçamento deste ano. O presidente do Supremo ressaltou que, embora as emendas parlamentares individuais sejam de execução obrigatória, a implementação precisa seguir as normas legais de planejamento e execução das despesas.
7: É válida a cláusula de contrato que prevê o uso de criptomoedas na compra de bens entre particulares.
6: Para o STJ, o negócio é válido, mesmo que esses aditivos digitais não sejam considerados moeda de curso obrigatório no Brasil como o real. Fátima Uchoa.
9: A vendedora de um carro e de um imóvel ajuizou ação de rescisão contratual e nulidade de cláusulas contratuais que previam uma transferência de um tipo de criptomoeda como parte do pagamento. O Tribunal de Justiça de Santa Catarina determinou a rescisão do contrato de compra e venda do imóvel, mas manteve a validade quanto ao do veículo. No STJ, a relatora ministra Nancy Andrighi apontou que a lei assegurou que esses ativos digitais possuem valor e podem ser usados em pagamentos ou investimentos e, por sofrer variações no poder de compra, as partes devem avaliar os riscos antes de aceitar a criptomoeda como forma de pagamento.
7: Aplicativo e-título passa a enviar alertas com orientações para as eleições 2026.
6: As notificações reforçam informações sobre serviços da Justiça Eleitoral. RIMAC Souto.
10: O Tribunal Superior Eleitoral iniciou o envio das notificações oficiais pelo aplicativo e-título. Os alertas orientam eleitoras e eleitores com informações dos serviços eleitorais, consulta aos locais de votação e contribui para o enfrentamento da desinformação. O aplicativo substitui o título eleitoral de papel para quem tem a biometria cadastrada e fotografia no aplicativo e pode ser utilizado como documento de identificação no momento da votação. O e-título está disponível gratuitamente nas lojas oficiais de aplicativos para Android e iOS. É importante manter o aplicativo atualizado e ficar atento aos comunicados oficiais emitidos pelo TSE ao longo do período eleitoral.
7: Acordo de R$ 193 milhões de reais beneficia quase 800 trabalhadores na Bahia.
11: A ação faz parte da Semana Nacional da Execução Trabalhista, mutirão promovido para acelerar o pagamento de dívidas judiciais trabalhistas. Larissa Batista.
12: 761 trabalhadores fecharam por meio do Sindipetro um acordo de 193 milhões de reais com a Petrobras. A negociação foi feita pela Justiça do Trabalho, na Bahia. E eles são apenas algumas das milhares de pessoas beneficiadas pelo mutirão da Justiça do Trabalho em todo o país. Já foram arrecadados mais de 3 bilhões de reais em cerca de 56 mil audiências, realizadas nesta edição da Semana Nacional da Execução Trabalhista.
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7: A você, uma boa noite.
11: E até amanhã.
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14: Eu sou Humberto Pinheiro e estes são os destaques de hoje do Jornal do Senado, que começa agora. Lei do Redata cria incentivos fiscais para a instalação de data centers no Brasil. Novas regras da ANAC prevêem multa e suspensão para passageiros indisciplinados. Senado vai analisar marco legal para reduzir riscos e atividades com agentes biológicos. Boa noite. A Presidência da República sancionou a Lei do Redata, que cria incentivos fiscais para instalação e ampliação de centros de processamento de dados, os data centers. A medida busca estimular investimentos no setor e fortalecer a infraestrutura digital do país. Em contrapartida aos benefícios fiscais, as empresas terão de cumprir regras e metas previstas na legislação. A nova lei também estabelece punições para os casos de descumprimento das exigências e dos compromissos assumidos pelos beneficiários. Repórter Douglas Castilho.
15: Com as novas regras, o Estado brasileiro abrirá mão já esse ano de arrecadar o equivalente a 5,2 bilhões de reais em troca de incentivar um setor considerado estratégico pelos parlamentares. As isenções de impostos serão concedidas na compra de produtos de tecnologia da informação e comunicação, além de componentes eletrônicos a serem utilizados nas novas infraestruturas. A líder do governo no Senado Federal, senadora Tereza Leitão, do PT de Pernambuco, manifestou otimismo com o texto.
16: O Brasil deve ser potência da economia digital, conciliando soberania tecnológica, desenvolvimento, sustentabilidade e segurança pública.
15: Durante a audiência pública no Senado, especialistas apresentaram preocupações com a sustentabilidade ambiental e social dos empreendimentos. Por isso, a lei traz mecanismos de contrapartida para que a empresa participe do Redata, como firmar o compromisso com energia limpa e eficiência hídrica. Caso os requisitos não sejam cumpridos, a empresa deverá pagar todos os tributos isentos com juros, além de multa de mora.
14: E as novas regras da ANAC para passageiros indisciplinados já estão em vigor. A resolução classifica as condutas de acordo com a gravidade e prevê punições que vão de orientações a multas de até R$ 17.500. Em casos mais graves, o passageiro pode ter o direito de voar suspenso por até 12 meses. Entre as condutas consideradas gravíssimas estão agressões físicas contra tripulantes, atentados contra a dignidade sexual e tentativas tentativas de acesso não autorizado à cabine de comando. A reportagem é de Luísa Mello.
17: As novas regras da Agência Nacional de Aviação Civil, a ANAC, para passageiros indisciplinados, começam a valer a partir desta semana. Os casos de má conduta devem ser classificados de acordo com a gravidade e as punições

0: variam de instruções ao passageiro a multa de R$ 17,5 mil e suspensão temporária do direito de voar por até 12 meses, para casos considerados como graves e gravíssimos. Entre os comportamentos julgados como gravíssimos estão incluídos violência física contra membro da tripulação e atentado contra a dignidade sexual de tripulante ou passageiro. Ricardo Mota, especialista em direito do consumidor, aponta que um dos maiores desafios das novas normas é a aplicação prática.
1: A régua ficou mais clara no papel. A régua real só vai aparecer quando os primeiros casos concretos forem discutidos, seja na justiça, seja nos canais de defesa do consumidor.
0: As regras são válidas para voos domésticos, incluindo trechos nacionais conectados a voos internacionais.
2: Para reduzir riscos de atividades com vírus, bactérias, toxinas e outros agentes biológicos, o senador astronauta Marcos Pontes, do PL de São Paulo, apresentou um projeto de lei que cria um marco legal da biossegurança e bioproteção. O texto apresenta diretrizes de produção, armazenamento, transporte e descarte de materiais biológicos para instituições que vão desde universidades e laboratórios de diagnóstico médico até grandes centros de pesquisa tecnológica sem engessar a liberdade científica. Repórter Márcio Maturana.
3: O avanço acelerado da biotecnologia traz oportunidades, mas também traz preocupação sobre segurança. Por isso, o senador astronauta Marcos Pontes, do PL de São Paulo, apresentou um projeto de lei que cria o marco legal da biossegurança e bioproteção, com regras claras para qualquer atividade que envolva agentes biológicos, como vírus, bactérias, toxinas ou materiais genéticos. São diretrizes de produção, armazenamento, transporte e descarte que deverão ser seguidas por instituições que vão desde universidades e laboratórios de diagnóstico médico até grandes centros de pesquisa tecnológica, sem engessar a liberdade científica. O texto aguarda a definição das comissões por onde deverá ser discutido e votado. As medidas de biossegurança são ações práticas para evitar que um vírus, bactéria ou toxina escape por acidente ou contamine profissionais e o meio ambiente. Já as medidas de bioproteção são controles para impedir ações como roubo, sabotagem e uso indevido de informações. O projeto prevê também a criação de uma coordenação nacional permanente e um sistema integrado de informações para proteger dados de segurança nacional. Sobre tecnologia biológica com inteligência artificial e outras semelhantes, o projeto cria a categoria de pesquisa de uso duplo de preocupação. São considerados estudos com fins legítimos, mas que podem ser usados para causar dano. Neste caso, precisa passar por avaliação e supervisão adicionais. Na justificativa do projeto, o senador informa que, apesar de o Brasil já ter legislações importantes nessa área, existem lacunas que podem ser preenchidas de forma moderna, integrada e acessível.
4: Eleições 2026.
2: Neste ano, o eleitor irá votar em dois senadores. Mas atenção, são dois senadores diferentes. Um voto para cada candidato ou candidata. Primeiro, o eleitor escolherá um candidato e confirmará a escolha. Em seguida, registrará o outro voto. Se o eleitor repetir o mesmo número nas duas oportunidades, apenas o primeiro voto será considerado válido. O segundo será anulado automaticamente pela urna eletrônica. Também é importante lembrar que na votação para senador não é possível votar na legenda, ou seja, o eleitor não poderá digitar apenas o número do partido. Caso isso aconteça, o voto para senador será considerado nulo. No dia da eleição, é permitido levar os números dos candidatos anotados no papel. O primeiro turno da eleição ocorre no dia 4 de outubro. E para ajudar o cidadão a se informar melhor, o Senado Federal criou uma página especial para a cobertura das eleições. O site pode ser acessado por meio do endereço senado.leg.br/eleições. E foi sancionada a lei que cria a Política Nacional de Minerais Críticos Estratégicos. A medida busca estimular a pesquisa, a extração, o beneficiamento e a transformação desses materiais no Brasil, com incentivos de até 7 bilhões de reais para projetos do setor. Os minerais críticos e

0: estratégicos são utilizados em tecnologias como carros elétricos, painéis solares, smartphones e equipamentos de alta tecnologia. Mais informações com o repórter Rodrigo Rezende.
1: Após a aprovação pelo Senado Federal, foi sancionada a lei que cria a Política Nacional de Minerais Críticos e Estratégicos. A nova legislação determina o foco no processamento destes minerais, também conhecidos como terras raras, no território nacional. A senadora Tereza Leitão, do PT de Pernambuco, afirma que a lei traz ainda responsabilidade ambiental.
2: Ele cria o certificado mineral de baixo carbono e o cadastro nacional de projetos de minerais críticos e estratégicos. Nós não vamos produzir só para exportar. Nós vamos produzir também para nossa utilização.
1: Estão previstos até 7 bilhões de reais em incentivos do Estado para projetos envolvendo os minerais. O senador astronauta Marcos Pontes, do PL de São Paulo, destaca que a medida pode transformar o futuro do país.
3: Nós temos condição de enriquecer terras raras aqui no Brasil, que são utilizadas por uma série de aplicações estratégicas para o país. Nós temos o material, temos os cientistas.
1: As terras raras são um grupo de 17 elementos químicos utilizados na fabricação de diversos tipos de eletrônicos, ímãs para turbinas de energia eólica e em equipamentos da indústria da defesa.
0: Com trabalhos técnicos de Eliseu Caires, o Jornal do Senado fica por aqui. Acompanhe agora as notícias da Câmara dos Deputados. Boa noite e até amanhã.
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5: Projeto prevê incentivo à compra de livros com a criação do Pix da Leitura.
6: Avança a regulamentação da divulgação de imagens de crianças na internet.
5: Câmara define regra para nomear doença transmissível e evitar preconceito.
6: Boa noite. Os deputados aprovaram uma proposta que estabelece regras sobre a nomenclatura de doenças transmissíveis com o objetivo de evitar discriminações. A repórter Paula Bittar tem mais detalhes sobre a proposta.
7: A Comissão de Constituição e Justiça da Câmara aprovou um projeto que define regras para a nomenclatura de doenças transmissíveis no Brasil. O objetivo é evitar nomes que causem estigma ou preconceito contra países, etnias, pessoas ou animais e adequar a legislação brasileira às recomendações da Organização Mundial da Saúde. O texto aprovado determina que os nomes das doenças devem ser curtos, fáceis de pronunciar e baseados em características clínicas epidemiológicas ou no agente patogênico. Ficam proibidos termos que provoquem medo ou que tragam referências geográficas, nomes de pessoas, grupos étnicos, ocupações ou outros organismos que não o próprio patógeno. Segundo o autor da proposta, deputado Sérgio Souza, do MDB do Paraná, a mudança na legislação é urgente para evitar desinformação e violência. Ele citou como exemplo os ataques contra macacos ocorridos após a associação equivocada desses animais com o vírus monkeypox ou varíola dos macacos. A proposta que define regras para a nomenclatura de doenças transmissíveis no Brasil segue agora para análise do Senado. Da Rádio Câmara de Brasília, Paula Bittar.
4: Saúde.
5: Projeto de Zé Silva, do União de Minas Gerais, garante a aplicação domiciliar pelo SUS de vacinas e imunobiológicos previstos no Programa Nacional de Imunizações para pessoas com transtorno do espectro autista. Ele argumenta que o objetivo é reduzir o impacto dos deslocamentos.
8: O autismo, ele não é uma doença, ele é uma condição de vida, e essa condição de vida é preciso o mundo adaptar. Então, para que deslocar essa pessoa para a unidade de saúde, para a unidade básica de saúde? Por isso, é um projeto que parece muito simples, mas ele tem um alto impacto na vida das famílias e das pessoas autistas.
6: De acordo com Zé Silva, a proposta não gera impacto financeiro para o Estado porque utiliza a estrutura já existente das equipes de saúde da família. Ele acrescenta que a iniciativa faz parte de um conjunto de ações voltadas à inclusão.
5: A Câmara analisa projeto que institui o Programa Nacional de Atenção Integral à Obesidade no SUS. A proposta de Fausto Pinato, do União de São Paulo, estabelece uma linha de cuidado prioritária para pessoas com obesidade de alto grau e comorbidades com atendimento nas unidades básicas de saúde.
6: Segundo Fausto Pinato, o tratamento deve combinar

0: acompanhamento médico, nutricional, psicológico e atividade física. Ele reforça que o projeto prevê ainda o acesso a medicamentos já incorporados ao SUS com aplicação supervisionada nos postos de saúde.
1: Pinheirinho, do PP de Minas Gerais, apresentou o projeto que garante o fornecimento gratuito e contínuo nas unidades básicas de saúde de medicamentos que combinam corticoide inalatório e broncodilatador para tratar a asma pelo SUS. Segundo o texto, a entrega será feita mediante receita médica e cadastro do paciente.
0: De acordo com Pinheirinho, esses remédios já são aprovados pelo SUS, mas hoje ficam concentrados em farmácias especializadas, o que dificulta o acesso. Para ele, descentralizar a distribuição ajuda a prevenir crises graves, evita internações e reduz mortes causadas pela asma.
1: É de autoria de Eduardo da Fonte, do PP de Pernambuco, projeto que obriga maternidades a orientar pais ou responsáveis sobre os cuidados essenciais com o recém-nascido antes da alta hospitalar. Ele aponta que a matéria prevê capacitação prática para prevenir acidentes como engasgos.
0: Eduardo da Fonte explica que o treinamento poderá incluir demonstração com simuladores anatômicos, além de orientações sobre alimentação, higiene e sono seguro. O deputado ressalta que a preparação dos cuidadores pode reduzir mortes evitáveis durante a primeira infância.
1: Gervásio Maia, do PCdoB da Paraíba, apoia a criação da Frente Parlamentar em Defesa da Política Nacional de Plantas Medicinais e Fitoterápicos. O deputado integra o grupo que assinou o pedido de registro do colegiado na Câmara em março deste ano.
0: Gervásio Maia ressalta que a medida também beneficia a agricultura familiar por incentivar o cultivo orgânico de plantas medicinais. Para ele, a iniciativa valoriza o conhecimento popular e a biodiversidade brasileira como instrumentos de saúde pública e soberania nacional.
2: Direitos humanos.
1: Os deputados estão discutindo um projeto que estabelece regras para a divulgação de imagens de crianças na internet. O texto já foi aprovado na Comissão de Comunicação, como informa a repórter Maria Neves.
3: A Comissão de Comunicação da Câmara dos Deputados aprovou o projeto que visa limitar a exposição de crianças e adolescentes na internet. A proposta obriga os sites a remover imagens, vídeos e dados pessoais que possam violar a privacidade, a dignidade ou o desenvolvimento de crianças e adolescentes. A medida vale mesmo quando o material for publicado ou autorizado por pais ou responsáveis. Ainda de acordo com o texto apresentado pela deputada Rogéria Santos, do Republicanos da Bahia, os provedores de internet também deverão promover a desindexação das páginas com material impróprio de crianças e adolescentes. O objetivo é evitar que o material seja republicado com alterações ou continue a aparecer em mecanismos de busca. O projeto estabelece ainda que, quando a publicação puder afetar direitos da personalidade, a criança ou o adolescente deverá ser ouvido, de acordo com a sua idade e com o grau de maturidade. O relator na Comissão de Comunicação, deputado Jadiel Alencar, do Republicanos do Piauí, ressalta que o objetivo não é restringir os direitos dos pais, mas proteger menores de 18 anos de abusos.
4: A proposta não proíbe a publicação familiar ordinária. O objetivo é prevenir abusos e assegurar que a autoridade parental seja exercida de acordo com o melhor interesse, a dignidade, a privacidade, a segurança e a autonomia progressiva da criança e do adolescente. Nesse sentido, o enunciado recentemente aprovado na 10ª Jornada de Direito Civil reforça a necessidade de considerar o melhor interesse a participação da criança conforme sua maturidade.
3: Quanto à exploração da imagem de crianças e adolescentes com finalidade de lucro, o texto determina que os responsáveis deverão adotar medidas reforçadas de proteção dos direitos da personalidade. Isso vale mesmo quando não houver remuneração direta, monetização pela plataforma ou pagamento em dinheiro. O projeto também estabelece que a divulgação de imagem, voz ou dados pessoais de crianças e adolescentes poderá gerar indenização por dano moral, ainda que não seja comprovado prejuízo.

0: prazo. A reparação será devida quando a publicação ocorrer sem autorização exigida pela legislação ou provocar exposição indevida, abusiva, vexatória, discriminatória, degradante, exploratória ou incompatível com o melhor interesse da criança ou do adolescente. A mera autorização dos pais ou responsáveis não dispensa a responsabilidade das plataformas quando houver dano ao menor de 18 anos. O texto ressalva que as regras não se aplicam à aparição ocasional de crianças em conteúdos jornalísticos, educativos, culturais, científicos, institucionais ou relacionados à segurança pública, desde que não haja exploração ou exposição abusiva. O projeto que limita a exposição de crianças e adolescentes na internet ainda será analisado pelas Comissões de Previdência e Assistência Social Infância, Adolescência e Família e de Constituição e Justiça. Se aprovado, poderá seguir para o Senado. Da Rádio Câmara de Brasília, Maria Neves.
1: Ciência e Tecnologia.
2: Raimundo Santos, do PSD do Pará, apresentou uma proposta para criar a Política Nacional de Inclusão Digital da Juventude. A iniciativa reúne ações para ampliar o acesso de jovens à tecnologia, à qualificação profissional e ao empreendedorismo digital.
3: Raimundo Santos afirma que a política deve priorizar estudantes da rede pública inscritos no CadÚnico e jovens em situação de vulnerabilidade. Além disso, a matéria incentiva cursos gratuitos, doação de equipamentos e parcerias para ampliar a inclusão digital.
1: Educação.
2: Ampliar o acesso ao programa PEDMEIA para estudantes do ensino médio da rede pública é o objetivo de uma proposta de Renildo Calheiros, do PCdoB de Pernambuco. O texto prevê a inclusão gradual de todos os alunos inscritos no CadÚnico, inclusive da educação de jovens e adultos.
3: A expansão seria feita dentro dos limites orçamentários e daria prioridade às famílias de menor renda que ainda não receberam benefício. Renildo Calheiros afirma que a medida estimula a permanência dos estudantes na escola e ajuda a reduzir o abandono e a evasão escolar.
1: Cultura.
2: Avançou na Câmara dos Deputados o projeto que cria o Pix da Leitura. O repórter Luiz Cláudio Canuto traz mais informações sobre a proposta.
4: Está na Comissão de Cultura da Câmara projeto que cria o programa Pix da Leitura, um incentivo financeiro com créditos culturais a quem comprove o hábito de ler. No final de junho, a proposta foi aprovada pela Comissão da Amazônia e dos Povos Originários e Tradicionais. O benefício deve ser usado exclusivamente para a cultura, principalmente a compra de livros, mas também cursos, oficinas e eventos culturais. A proposta determina que o registro da leitura seja realizado de forma simples e não avaliativa. A comprovação seria feita, por exemplo, com resumo escrito, comentário livre ou registro em áudio, nunca por meio de provas escolares, avaliações de conteúdo, atribuição de notas ou juízo de valor sobre a leitura. A prioridade para a implementação do programa seriam moradores do Norte e do Nordeste e comunidades tradicionais e de regiões de fronteira. Segundo o autor do projeto, o deputado Duda Ramos, do Podemos de Roraima, a medida busca valorizar e recompensar a leitura e romper, assim, a imagem da leitura como obrigação escolar ou prática de elite. O relator, deputado Alexandre Lindenmaier, do PT do Rio Grande do Sul, defendeu na Comissão da Amazônia o mérito da iniciativa e disse que o programa tem potencial para ampliar o repertório cultural da população e fortalecer a economia criativa.
5: A leitura constitui um instrumento essencial para o desenvolvimento humano, para o fortalecimento da cidadania e para a ampliação das oportunidades educacionais e profissionais. Neste contexto, políticas públicas que estimulem a formação de leitores contribuem diretamente para o desenvolvimento social, econômico e democrático do Brasil. A concessão de crédito cultural cria um círculo virtuoso, no qual o incentivo à leitura também fortalece o mercado editorial, livrarias, cinemas, teatros, museus e demais agentes da economia criativa.
4: Segundo o relator, a proposta está de acordo com as diretrizes da Política Nacional do Livro e do Sistema Nacional de Cultura. Segundo pesquisa da Nielsen, publicada em fevereiro deste ano pela Câmara Brasileira do Livro, o mercado editorial brasileiro melhorou no ano passado, com 18% dos adultos afirmando que compraram

0: pelo menos um livro nos 12 meses anteriores, 2% acima da pesquisa de 2024. São 3 milhões de novos consumidores. A proposta que cria o Pix da Leitura vai ser analisada ainda pelas comissões de Cultura, de Finanças e Tributação e de Constituição e Justiça, antes de seguir para o Senado. Da Rádio Câmara de Brasília, Luiz Cláudio Canuto.
1: Segurança Pública.
2: Bruno Ganem, do Podemos de São Paulo, destaca a aprovação de projeto que cria um protocolo de atuação em casos de acidentes aéreos. O congressista assinala que a proposta prevê um comitê coordenado pela ANAC para integrar instituições públicas e privadas na resposta a tragédias da aviação.
3: Esse protocolo busca repetir um quadro que acabou sendo positivo em meio à tragédia do acidente da Voipes. As instituições envolvidas, elas acabaram tendo uma sinergia muito boa, né, e isso favoreceu bastante o acolhimento aos familiares, né. Isso foi uma atuação diferenciada. É claro que é triste, né, a gente tem que encontrar algo positivo naquilo que é terrível, né, que gera tanto sofrimento, mas o fato é que funcionou muito bem e garante que o que deu certo possa se repetir sempre que eventualmente ocorrer uma tragédia aérea.
4: Bruno Ganem afirma que a medida busca evitar que acidentes aéreos sejam tratados de forma desarticulada e burocrática. Ele explica que o texto transforma práticas de cooperação institucional em regra permanente para o acolhimento às famílias das vítimas.
2: Miguel Lombardi, do PL de São Paulo, quer criar regras mais rígidas para a concessão da saída temporária a condenados por crimes de violência doméstica contra a mulher. O benefício dependeria de uma avaliação obrigatória de risco e da manifestação do Ministério Público.
4: Miguel Lombardi também defende que a vítima seja ouvida de forma protegida e que o pedido seja negado quando houver risco à sua integridade. Nos casos excepcionais de concessão, o deputado propõe medidas como monitoramento eletrônico e proibição de contato com a vítima.
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1: Agricultura.
2: Avança na Câmara o projeto que facilita o trânsito de produtos artesanais pelo país. A repórter Silvia Munhato explica como deve funcionar.
7: A Comissão de Indústria, Comércio e Serviços da Câmara dos Deputados aprovou o projeto que permite a comercialização interestadual de produtos alimentícios artesanais fiscalizados por órgãos de saúde de estados e municípios. O deputado José Medeiros, do PL do Mato Grosso, autor do projeto, explica que a ideia é facilitar o trânsito desses produtos.
8: Nós temos produtos muito caros à nossa sociedade que são comercializados e muitas vezes apreendidos por filigranas das portarias e regulamentos, né? E nós temos uma preocupação porque boa parte da legislação que rege isso aí não é nem a que é aprovada no Congresso, né? São portarias, resoluções que vão sendo feitas e deixando essas pessoas totalmente à margem da legalidade.
7: O relator, deputado Daniel Agrobon, do PSD de Goiás, também buscou regulamentar a participação dos produtos alimentícios artesanais em eventos internacionais. O texto autoriza a saída desses produtos para participar de feiras, concursos ou provas, desde que haja autorização expressa do órgão federal responsável e sejam observadas as exigências sanitárias cabíveis. O projeto que regulamenta a comercialização interestadual de produtos alimentícios artesanais será analisado agora pelas comissões de Agricultura e de Constituição e Justiça. Da Rádio Câmara de Brasília, Silvia Munhato.
1: Consumidor.
4: Daniel Freitas, do PL de Santa Catarina.

0: Catarina votou a favor de projeto que amplia a fiscalização do mercado de combustíveis. A proposta autoriza a ANP, a Agência Nacional do Petróleo, Gás Natural e Biocombustíveis, a acessar dados de notas fiscais eletrônicas dos agentes regulados.
1: O texto aprovado pela Câmara com apoio de Daniel Freitas permite o cruzamento das informações com os dados já reunidos pela agência para identificar irregularidades como a

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0: Eu que agradeço. O prazer foi todo meu.
1: São 7h26 agora, vamos para o intervalo? Depois do intervalo tem Juliana Formiga, hein? Já, já.

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1: Agora é 7:30 da manhã.
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1: Eleições 2026. Vamos ver agora a agenda de campanha dos candidatos ao governo do Ceará nessa sexta. Vera Lúcia, do Novo, visita o Instituto no bairro Joaquim Távora agora de manhã. À tarde, faz visita ao Centro de Turismo do Ceará e à noite participa de uma mini carreata no bairro Granja Portugal. Zé Batista, do PSTU, iniciou o dia fazendo panfletagem na Beira-Mar. Ainda pela manhã, o candidato participa de mobilização no bairro Edson Queiroz e, à tarde, participa de reunião virtual com apoiadores do interior do estado. O candidato Ciro Gomes, do PSDB, faz caminhada em Milhã pela manhã. À tarde, recebe o título de cidadão do Jaguaribe na Câmara Municipal da cidade e, à noite, participa de uma motocarreata em Jaguaribe. Danilo Soares, do Democrata, tem encontro interno com apoiadores. O candidato Eumano de Freitas, do PT, participa de caminhada pela manhã no Monumbim. À tarde, participa de motociata em Caucaia. E à noite, de carreata pelos bairros Aracapé, Conjunto Esperança, Santa Rosa e Presidente Vargas. Serlei Leal, da Unidade Popular, faz panfletagem no campus da UES, no Itaperi. À tarde, participa de um debate com jovens da Universidade Federal do Ceará. E à noite, tem encontro com lideranças no centro da capital. Os demais candidatos não enviaram a agenda de campanha. Seguindo agora com a série de sabatinas com os postulantes ao Senado pelo Ceará, nesta sexta e sábado, nós vamos exibir entrevistas gravadas com os candidatos sem representatividade no Congresso Nacional. As sabatinas vão ter duração de 2 minutos, pela ordem definida previamente em sorteio. A primeira entrevistada é a candidata da Unidade Popular, Catarina Matos. A repórter Luana Barros foi quem conversou com ela. Vamos acompanhar.
2: Seguimos na série de sabatinas do Ponto Poder com os candidatos ao Senado Federal. Agora eu entrevisto Catarina Matos, candidata ao Senado da Unidade Popular. Olá, candidata. Olá. A senhora vai ter agora o tempo de 2 minutos, começando a partir de agora. Eu queria começar perguntando se a senhora tivesse 3 primeiros projetos, caso eleita, para apresentar ao Senado Federal. Quais seriam esses 3 primeiros projetos e qual seria a prioridade número 1?
3: Ótimo. Bom, para a gente, né, para a nossa candidatura, um projeto fundamental está vinculado ao direito das mulheres e é essa luta, né, ao enfrentamento dos feminicídios que tem aumentado no nosso país. Hoje, nosso estado, por exemplo, saiu do 5º para o 4º lugar em mais violento. Nós acabamos de vivenciar também a morte de uma moça na Caucaia, que foi morta a marteladas, ou seja, crimes mais brutais. Então, assim, nós precisamos que essas mulheres possam ter segurança, né? Então, a gente defende que esses agressores sejam mais rapidamente punidos, presos, né, diante das evidências. A gente defende aluguel social para as mulheres que possam sair das casas dos seus agressores e ter uma vida diferente. A gente defende casas-abrigo para essas mulheres também. Defendemos que a educação antimachista seja fundamental para que a gente possa ter uma nova sociedade onde os homens respeitem as mulheres e não nos violentem mais, a gente possa ter um futuro diferente.
2: A senhora tem outros 2 projetos que também gostaria, outros 2 temas?
3: Tem um tema importantíssimo que é vinculado à educação. A gente tem hoje em todo o nosso país uma categoria que está abandonada, que é a dos professores temporários, professores substitutos. Então, esses funcionários, esses trabalhadores não têm direitos trabalhistas, né? E a gente defende isonomia, que sejam pagos, assim como os efetivos, que tenham direitos trabalhistas através da CLT e concurso público, né? Que eles aconteçam realmente no tempo previsto na lei.
2: Candidata, eu vou deixar esses segundinhos finais para a senhora falar aí com o eleitor.
3: É pouco tempo, então eu queria convidar cada um e cada um a conhecer a Unidade Popular pelo Socialismo. Nós temos um programa com 13 pontos importantes vinculados às realidades da nossa população de fato.
2: Candidata, você quer interromper? Muito obrigada pela sua participação.
3: Obrigada.
2: Volto com vocês no estúdio.
1: Obrigada, Luana. E hoje também exibiríamos a sabatina com o Reginaldo Ferreira, do PSTU, mas, por falta de agenda, o candidato não pôde gravar entrevista. Amanhã é a vez dos candidatos Lino Alves, do PCO, e General Teófilo, do Novo. Agora, 7h35.

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1: Juliana Formiga, muita gente já esperando por você para essa previsão do dia. O que é que a gente pode falar desse céu agora, hein, Ju?
2: Os céus agora. Primeiramente, bom dia para quem tá ouvindo, tá assistindo. E eu só vou dizer uma coisa, que uma previsão deu certo.
1: Deu?
2: Eu falei aqui que aquarianos iam mudar a sua imagem. E olha aí essa aquariana.
1: Ah, mas isso aí é obra de Gê Rodrigues, viu?
2: Belíssima, viu?
1: Ele que me produz.
2: Essa previsão aí bateu demais. É. Ela tá belíssima. Super visual novo, mas vamos lá. A gente tá vivendo aqui... momentos difíceis. Eu acho que vocês que estão em casa podem ter sentido que não foi tão fácil assim, sabe? Que a semana foi meio pesada, mas vai passar. Sabe aquela sensação? A gente perdeu o chão. E perdeu. Não tem sensação pior do que perder o chão? Imagina o chão se abrindo, tá? E quando esse chão se abre, é pra você tomar aquele susto, né? Mas assim, não tenta ficar se agarrando a coisas, enlouquecendo. Você apenas pode observar o que está desmoronando na sua vida. Porque esse desmoronar é o que vai te fazer tomar uma atitude, tá? Para começar algo novo. Eu sempre estou falando em começar algo novo, mas não é fácil. Parece assim, ah, já comecei. A gente começa uma coisa e vem outra. A gente está numa espécie de organização de vida. Porque é lua nova ainda, até às 17 horas, a gente está na lunação de Virgem, que vai durar até o dia 9 de outubro. E até o dia 9 de outubro vai ser o que eu preciso e o que eu não preciso mais. É como se você estivesse arrumando a sua geladeira, as suas gavetas, organizando a sua casa. E eu falo da sua vida como um todo, porque todo mundo tem Virgem em alguma área da vida, tá? E essa organização que você começou aí, você viu a bagunça. É como se na semana a gente teve que lidar com a bagunça da nossa vida, tá? Que bagunça é essa? E aí agora, hoje às 17 horas, a lua cresce no signo de Sagitário. E aí é que começa o trabalho, tá, gente? Eu acho que a gente viveu algo muito interno, algo de agora eu sei o que eu preciso ajustar aqui. E agora a gente vai para ação, porque lua crescente pede ação. Lua crescente, ela pede um compromisso com para onde eu aponto minha flecha, porque é Sagitário, e Sagitário fala de crescimento. Eu vou ficar aqui, eu escolho ficar nessa bagunça ou eu vou agir para arrumar essa casa. E aí, Sagitário é um signo que fala de fé, é um signo que fala de otimismo. É um signo que fala também de expansão, de crescimento. Então, assim, coloca essa fé, essa pitadinha de fé sagitariana e de otimismo na tua vida. Para de ficar olhando para os detalhes do que está bagunçado e vamos fazer coisas, né? O que é que você tem que fazer para expandir a partir de agora, tá? E a partir daí, você precisa o quê? Eu vou dar um conselho aqui para cada signo, tá? Olhar para a tua vida, onde tem Sagitário. Mas antes disso, eu gostaria de falar também da nossa comunicação, Dani. A gente está numa alunação onde a nossa comunicação, ela tá pedindo um pouco de atenção. Eu falei isso semana passada com Mercúrio em Libra. Porque Mercúrio rege Virgem em Libra. A comunicação, de alguma forma, ela tem que ser harmoniosa. Mas as pessoas estão guardando muita coisa há muito tempo. Estão guardando assim, o que eu não falei, o que eu quero falar, será que eu vou magoar o outro? E essas palavras, elas têm que sair de alguma forma. E eu acho que existe essa coisa, as alergias, as rinites, existe tudo isso. Mas também existe o que não foi dito, que está aqui na sua garganta. Se você está sentindo uma dorzinha de garganta, uma tosse seca, alguma coisa aqui nas suas vias respiratórias, é porque tem algo que precisa sair. Mas essa comunicação, ela não precisa ser violenta, ela tem que ser libriana, ela tem que ser elegante, ela tem que ser diplomática. Mas que você não guarde, porque adoece, tá? Então, a gente tem aí os nossos 7 chakras principais e esse chakra laríngeo, ele tá sendo muito trabalhado nessa lunação de Virgem.
1: Agora, você falou de conselho para signo. Sim. Qual o conselho que você pode dar para cada um, então?
2: Vamos lá, para cada signo. Os arianos, né? Como é que ele cresce? Como é que você cresce, ariano? Você pensou bastante, a sua mente ferveu.

0: aí, a sua cabeça explodiu, como sempre, e uma ideia tá aí surgindo. E aí você vai ter que colocar essa ideia em movimento a partir de hoje, 5 da tarde. Coloca essa ideia. Ah, eu quero falar algo no Instagram, eu quero falar algo com o meu grupo. Então vai lá, porque essa ideia vai te tirar de um lugar que não tá legal, tá? Coloca essa ideia no mundo, mas também não espere aplauso do outro. Eu acho que a gente tá no momento de o outro não precisa gostar e nem aplaudir, tá? Pra quem é de touro, existe uma questão emocional aí a ser resolvida, tá, taurino? Essa questão emocional, ela é profunda, pode ser que você ainda não tenha percebido, você só sentiu desconfortos, você só sentiu mágoas. Então, na semana passada, eu falei que você ia plantar uma sementinha de alegria, né? Você tá precisando de alegria. E para essa alegria chegar, taurino, essa questão, ela precisa ser resolvida, tá ok? Porque senão você não consegue esse prazer da vida que você tanto gosta. Os geminianos, eu acho que tem uma parceria que vai avançar aí, tá, geminiano, pra você. Você pode fechar um contrato, um negócio, até mesmo novos clientes. Você pode também arrumar um namorado, por que não, geminianos solteiros? Parcerias, pessoas chegam na tua vida. Mas para isso você precisa sair de algumas ideias que você vem carregando. Silencia um pouco a mente, ouve mais teu coração e abre espaço para essas pessoas chegarem, porque pode ser muito bom até para fazer dinheiro. Para quem é de câncer, câncer é o signo que fala da casa. Você consegue sustentar a sua casa? E quando eu falo de casa, eu não falo só do sustento material, é sustentar o que você está construindo. Há 12 meses atrás você começou um processo muito importante aí na sua vida e agora tem uma construção, você está tijolo por tijolo. E para essa casa crescer, você precisa ocupar o seu lugar. E quando eu falo de casa, eu falo da tua vida, canceriano, como um todo. Os leoninos precisam acessar, a partir de hoje, a vontade de viver e de amar, tá? Chega, leonino! Vontade de viver, de amar, de ser feliz. Porque Sagitário, a gente sempre costuma falar que é o arquétipo que traz aí o exagero, as brincadeiras. Então pega um pouco dessa energia sagitária, esse fogo, acende esse fogo sagitariano, porque é Sagitário que acende o fogo do nosso espírito. E sem isso a gente não tem alegria. Para quem é de Virgem, você está lutando já há um tempo para ocupar o seu papel no mundo, tá, virginiano? Mas dessa vez, a partir de hoje, esse lugar vem de um lugar muito assim, de raiz, sabe? Olha pro teu chão, pra tua segurança familiar, pra tua segurança da tua casa, do teu sustento. E esse seu lugar você ocupa quando você se sente seguro no mundo. É uma segurança interna que ela vai pra vida. Deixa essa insegurança de lado a partir de hoje e aponta a tua flecha para o que você quer ver crescer e expandir. Os librianos. Libriano, sua voz, ela precisa circular por aí, tá? Se o libriano tá caladinho, Mercúrio tá contigo, aproveita, porque isso não acontece o tempo todo. Você está aí com o mensageiro. O que é que você quer dizer para o mundo? Diga de forma diplomática. Fale, libriano. Por quê? Porque essa lunação de Sagitário, essa lunação de Virgem com Lua crescente em Sagitário, vai te pedir o quê? Tem algo aí que você quer dizer e você vai ser convocado. Te prepara que essa semana vão te botar no palco para falar alguma coisa. Ou na vida, né? Os escorpianos estão olhando diretamente para a vida financeira, tá? Então, o impacto está sendo aí. E aí chegou a vez de você olhar o que é importante e o que não é importante na minha vida, porque a tua vida financeira está em jogo, tá, escorpiano? Então agora é a hora de aproveitar essa energia para você não ficar contando com o dinheiro que não entrou ainda e que você já quer ter ali um compromisso. Não, pé no chão, porque esse otimismo sagitariano pode atrapalhar a tua vida em algum momento, mas fé que esse dinheiro vai entrar, tá bom? Sagitário, agora é hora de dar um passo. E esse passo é largo, porque Sagitário não gosta de coisas pequenas. Só que esse passo largo vai fazer você tomar uma nova direção na sua vida. E pode ser muito bom para você, por mais que agora você esteja no apego, no sofrimento. Esse novo passo vai te dar aí uma nova vida, tá? Então você vai ver novos horizontes. Para quem é de Capricórnio, os capricornianos precisam desacelerar agora. Essa lua crescente em Sagitário, que é a lua do movimento, o signo que mais gosta de movimento perde a força, tá? E essa força vem do descanso. A tua força tá no descanso, capricorniano. Então não adianta você ficar tentando fazer mil coisas, encher a agenda até o dia 26. Olha para dentro, dá uma desacelerada e vai, tá? Os capricornianos. Já falei aqui.
1: Falou, Capricórnio. Agora é Aquário.
0: Aquariano, Aquário. Aquário, eu vejo um projeto coletivo para você. Você não vai trabalhar sozinho nos próximos dias. Você vai juntar pessoas, tudo que você gosta. Tem um projeto coletivo. Observa aí na tua vida o que é que tá acontecendo. Você vai ser muito importante na vida de pessoas. E não é só uma pessoa, são muitas pessoas. Você vai ser protagonista disso, tá? Você tem algo a ensinar para muita gente. Então, pensa nessa ideia, o que é que você quer ver crescer e se imagina, visualiza assim você e muitas pessoas reunidas fazendo algo legal para o mundo, tá? Para quem é de peixes, os piscianos vão ter aí que ter uma força, né, que às vezes falta para o pisciano, que é de ocupar um espaço grande na vida, mas quando eu falo um espaço grande na vida, vai ser assim, na carreira, vai ser na sociedade, a tua imagem pública vai mudar, pisciano. Então, você pode se mostrar agora para o reconhecimento, um aumento de salário, ou então para um subir de cargo, sabe? Ser convidado para um projeto novo. Mas você precisa acessar essa sua força. Não dorme na pista.
1: Não, pois é.
0: Pisciano, não dorme na pista, tá? Porque tem uma coisa aí que você vai ser convocado grande, tá?
1: Olha, bons conselhos. Já tem gente aqui mandando mensagem, a Franci, a Mazé, todo mundo.
0: A Mazé, beijo pra Mazé, que tá
1: E aí
0: sempre
1: quem
0: presente aqui, né?
1: sempre. E aí quem
0: Sempre.
1: quiser falar com a Juliana Formiga, as estrelas me disseram no Instagram que ela faz lá todo o trabalho também, que vocês podem falar com ela. E na próxima sexta-feira a gente se encontra aqui de
0: A
1: novo,
0: gente se
1: Ju.
0: encontra novamente. Sempre é um prazer estar aqui, sempre é uma alegria, viu, gente?
1: Sempre demais.
0: Eu sempre saio nutrida desse local. É bom fazer o que a gente
1: Saímos
0: gosta.
1: então. Obrigada,
0: Saímos.
1: Juliana. São 7h48, vamos pro intervalo rapidinho, volto já já.

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1: 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São 7 horas e 52 minutos.
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2: Estão abertas mais de 2 mil vagas para um programa voltado ao mercado financeiro em um banco. Quem vai trazer mais informações? Renato Bezerra.
0: Renato Bezerra.
3: Olá pessoal, o Santander está com inscrições abertas para o programa Certificações Financeiras 2026, segunda edição, iniciativa gratuita que visa preparar profissionais para ingressar no mercado financeiro. Ao todo, são ofertadas 2.500 bolsas no Santander Open Academy para trilhas de aprendizado em certificações financeiras. Esse programa tem duração de 4 meses, é destinado a maiores de 18 anos e aberto para clientes e não clientes do banco. As inscrições podem ser feitas até o dia 26 de outubro pelo site do Santander Open Academy. E após a inscrição, os candidatos farão uma prova de conhecimentos gerais. Para mais informações, acesse a nossa matéria no site do Diário do Nordeste, clicando na editoria Papo Carreira. Renato Bezerra para a Rádio Verdinha FM 92.5 e TV Diário.
2: Obrigada. Vamos agora para o interior do estado?
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2: Até quarta-feira, o filme cearense Feito Pipa, escolhido aí para representar o Brasil no Oscar de 2027, tem sessões especiais lá em Juazeiro do Norte. Vamos saber mais detalhes agora com ele. Tadeu Gomes, bom dia para você.
1: Bom dia, Tadeu Gomes.
4: Bom dia, Tom. Bom dia, Daniela. Bom dia a todos. Olha, as exibições acontecem até a próxima quarta-feira, dia 23, sempre às 8h50 da noite. A programação foi antecipada para atender aos critérios de elegibilidade da premiação internacional, já que a estreia comercial do longa estava prevista inicialmente para novembro. Dirigido por Alain de Berton, Feito Pipa, conta a história de Gugu, um menino de 12 anos que vive com a avó e enfrenta a possibilidade de morar com o pai, em uma relação marcada por ausências, expectativas e afetos não ditos. Filmado em cidades do Ceará, incluindo Quixadá, o longa já conquistou o reconhecimento internacional com prêmios nos festivais de Berlim, na Alemanha, e Guadalajara, no México. No elenco estão Lázaro Ramos, Yuri Gomes, Teca Pereira, Carlos Francisco, Georgina Castro e também Alda Passos. Portanto, o filme será exibido até a próxima quarta-feira em Juazeiro do Norte. E olha, Tom e Daniela, a Rede Municipal de Ensino de Juazeiro do Norte tem aplicado o protocolo de prevenção e enfrentamento ao racismo e LGBTfobia como instrumento de orientação, acolhimento e intervenção no ambiente escolar. A Comissão de Educação para Relações Étnico-Raciais foi convidada por uma escola da rede para a realização de uma roda de conversa com estudantes. Isso em continuidade às ações educativas previstas no documento, que orienta o diálogo, a escuta qualificada e também os encaminhamentos pedagógicos. A unidade vem desenvolvendo uma série de ações voltadas à promoção do respeito, da diversidade e da cultura de paz. Os momentos formativos já foram realizados com os professores e agora seguem em um novo ciclo com os estudantes por meio de roda de conversas e também de atividades de conscientização. Lançado em maio do ano passado, o protocolo orienta as escolas sobre como fortalecer práticas que valorizem a diversidade étnico-racial, a inclusão e o respeito mútuo no cotidiano escolar. A iniciativa integra a fase Mais Aprendizagem do programa Educa Juazeiro, que prioriza o fortalecimento do ensino, a aprendizagem e também a promoção de uma educação pública integral, inclusiva e de qualidade. São essas as informações de hoje aqui do Cariri. Tom e Daniela, bom dia para vocês, um bom trabalho.
1: Bom dia,
2: Tadeu, um abraço, obrigada.
1: Tadeu. São 7h56.
2: A gente vai já conversar com o Yuto Bezerra, Tom Barros, mas antes disso, eu só vou mandar um beijo aqui para Jéssica Aquino, que está elogiando o meu look, porque a Juliana foi falar, e aí vários ouvintes também estão. O Anchieta também, um beijo, Anchieta. Isso tudo é obra de Germano Rodrigues, viu? G. Rodrigues, que é o nosso maquiador aqui do Sistema Verdes Mares, além de cuidar do cabelo, da maquiagem, também me produziu para essa semana inteira. Então, muito obrigada, Gê, pelo seu talento e por vocês, ouvintes, pelos elogios e a generosidade e a delicadeza também. Vamos lá conversar com um homem que entende de futebol e de moda também, Tom Barros?
1: É, vamos nós.
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1: Wilton Bezerra.
2: Bom dia, Wilton Bezerra. Wilton Bezerra
1: passou um períodozinho tranquilo, 4 dias sem visitar a gente, não é? Hoje tá de volta.
5: Bom dia.
1: Só 4?
2: Eu achei que era mais.
1: Foi mais, não foi, Daniela?
2: Pra mim foram 15 dias.
5: Bom dia, Tom.
1: Bom dia.
2: Bom dia, Wilton Bezerra.
1: Tudo bem,
5: vamos, né? Aos fatos, vamos aos jogos.
1: Vamos aos jogos. Cearazinho hoje pega o Novo Horizontino, que é o líder da competição. Aliás, quando os dois se encontraram no jogo de ida, né, que foi lá, o treinador do Ceará era o Moza e o treinador do Novo Horizontino era o Enderson Moreira, que continua, tá aí. Agora o Enderson tá na liderança do campeonato, pega o Ceará de volta. 2-1 foi o jogo lá. Ceará tomou um gol aos 43 minutos do segundo tempo, teve a expulsão do Sanches com 34, deu trabalho. Hoje, como é que você analisa a situação, Wilton Bezerra?
5: Pois é, rapaz, a competição ela vai mudando, né? Essa Série B que em determinados momentos nos mostra uma situação, mas é como nuvem, né? Vai mudando. O Novo Horizontino é um time qualificado, é um time que por pouco não volta a primeira divisão, o ano passado. Há um choro danado desse time pelo fato de já não ter participado da Série A. Mas é uma equipe também regular, conseguiu resultados expressivos, tem hoje a liderança da competição, mas eu continuo achando que não tem nessa Série B nenhum time arrasador, assustador, está tudo muito parecido. Tudo, na verdade, pode acontecer. Aliás, frase novíssima, né, que eu estou lançando aqui nessa oportunidade. É uma situação inteiramente diferente do Ceará. O Ceará luta desesperadamente para fugir de uma situação que bota desconfortável nisso. A sua torcida ela ainda saboreia um empate com o time do Fortaleza que lhe permitiu manter um tabu. É aquilo que eu já falei, são as compensações, né? De repente, diante do mais sério rival, ele mantém uma invencibilidade de 16 partidas, embora com muitos empates. Mas, com relação ao jogo de hoje, a coisa é diferente, né? Ele está ali perseguido pelo time do Avaí, a princípio pelo Botafogo, com 2 pontos de um ponto de outro. Não é uma situação segura ainda. Ontem a gente até discutia se podia colocar o time do Ceará como favorito pelo fato de jogar no Castelão. Eu acho que o Ceará ainda não goza dessa primazia, sabe? Mesmo jogando em casa. Brian Borges volta à lateral direito. Aliás, posição que tem dado uma dor de cabeça danada ao time do Ceará ao longo dos últimos anos. E o Brian, apesar de ser um bom jogador, de ter feito algumas partidas razoáveis, ainda precisa jogar mais para que o Ceará tenha pelo lado direito um ganho, um ala que realmente apoie. Até agora as contusões têm atrapalhado esse jogador. Se joga o Brian, certamente que o Júlio César, que vinha sendo utilizado pelo lado direito, pode voltar ao miolo de zaga. Mas como miolo de zaga, se Luizão e Luiz Otávio formaram na equipe no último jogo. Há uma certa assim, desconfiança com relação à lentidão dos dois jogadores. Teriam os dois uma característica muito parecida. E a impressão não é só desse comentarista, não. Eles acham que na hora da saída, da caça, do combate, essa mais por conta do Luiz Otávio, em função do longo tempo que ele passou sem jogar. Não sei se com o Brian pela direita, o Júlio César viria para o miolo de zaga, a conferir. Pelo lado esquerdo é outro problema que o Ceará tem. E eu não sei por que o treinador Daniel Paulista ainda reluta em colocar logo o Sanches, porque o Sávio definitivamente não é solução coisa nenhuma. Mas o maior problema no time do Ceará reside no setor de meio campo, que é um setor importante em qualquer time de futebol. Está praticamente fora de jogo por umas 4 semanas. Vejam que azar desse time do Ceará. Eu me refiro a Zanocello. Richarlison seria o seu substituto, assim como o Júlio César pode parar também na posição de meio campista do time do Ceará. De resto, é um atacante. Se o treinador colocar um 4-4-2 com suas variáveis, que é o que na verdade se espera, porque afinal de contas é preciso o Ceará ter um pouco mais de segurança no setor do meio campo e dar, como a esquematização de 4-4-2, um pouco mais de função ofensiva ao jogador Melk, jogando mais um pouco à frente, aproximando-se do centroavante, seja lá quem for. E aí o Ceará usaria um extrema, pela direita ou pela esquerda, e apontaríamos naturalmente que esse menino Enzo, pelo seu empenho, sabe, pela maneira como ele combate, marca, ataca. Então seria um 4-4-2, repito, com sua variação. Passagem dos alas, aproximação do Melk dos dois atacantes escalados e muito empenho, sabe? Muito empenho, muita camisa suada do time do Ceará, porque ele precisa desse resultado para sair dessa 15ª posição que ainda incomoda bastante, o Marcos.
1: Então vamos aguardar o jogo de hoje. Comentário é seu, né, Wilton?
5: Perfeito. Não, hoje não. Hoje eu estou de folga.
1: Tá certo. Nós estaremos de folga demais, macho. Tá de folga demais, eu, cara.
5: Não tanto quanto você, viu, Tomás? Você tá folgando demais.
1: Ave Maria, pagar pra passar 5 dias sem vir aqui.
5: Sobrou um pratinho. Olha, fazer como o Rolim. Você está folgando demais. Oh. Você entrou.
1: Vitor Bezerra, bom fim de semana, um abraço.
5: Da mesma forma para vós, vocês, e até mais.
2: Abraço, Wilton.
1: Valeu, Wilton Bezerra, são 8h04.
2: A gente vai pro intervalo bem rapidinho e depois do intervalo a gente vai conversar, sabe com quem? Humorista Falcão.
1: Gente boa.
2: Vai apresentar um espetáculo, a gente vai te contar quando, onde, todos os detalhes.
1: Beleza pura.
2: Já, já.

0: lembra aqui. Duas artistas.
1: Peraí, a Muniz fez de tudo pra gravar. Vou pegar a câmera dela ali.
2: Por favor. Paguei tão caro nisso aí. Por gentileza, bota bem aqui.
0: A Evelyn quer até mexer na
2: câmera. Pra me gravar, me gravar.
3: Editei tudo, já tava aqui trabalhando de cinegrafista na Globo. Pra nada. Ah, meu Deus do céu.
4: A Évila Muniz, vocês já conhecem,
2: vai,
4: né?
2: Vai que eu dou o close aqui, vai. Close
4: a Évila Muniz é uma das maiores humoristas do Brasil, influenciadora digital, divertidíssima, maravilhosa.
0: Modelo.
4: É, modelo,
2: e
4: ela
2: não
4: né?
2: vem, não.
4: Ei, tira a mulher. E a Nayara Ferrer é uma das maiores cantoras que eu já conheci.
1: E ela canta.
4: Cheia de energia, disposição e também é atriz. E as duas juntas estão fazendo As Despeitadas.
1: Peraí. Espera aí. Primeiro aqui, ó.
2: Tá vendo? Vai. Primeiro sempre sou eu.
0: Quem que canta?
3: Por que que tem que ser ela primeiro? Mas você tem uma mostra?
1: Já começaram,
2: olha. Eu, artista tá que sou, eu sou atriz, influencer, eu sou empresária, cantora começar, de sucesso, tá querida.
3: Mulher, tu é cantora você... de sucesso, influencer. Mulher, nesse teu Instagram o povo sabe que é tudo comprado.
1: Vale, meu Deus. Vilene,
2: mulher, é muita inveja. Tu tem inveja de mim, né?
3: Ah, meu Deus, inveja de tu, mulher, coitada. Vai, mulher, fala logo que você precisa mostrar tanto.
1: E quarta-feira?
2: Ai, Jesus, a gente tá
1: pegando.
2: A gente tá bem ansiosa pra entregar o melhor do espetáculo do humor pra vocês. Porque dia 23 e dia 24, na quarta e quinta-feira, teremos...
3: As Despeitadas.
2: Olha que bonita. Oh, essa daqui linda, não, mas olha que bonita.
3: Linda. Inclusive, meu povo, é gratuito. Então pode levar a cambada de vocês, tudo enxerga cedo.
1: Como é o nome desse senhor aí?
2: Esse aqui
3: Fábio, é... Fábio, é um coitado esse que a gente achou, né?
2: Ele aparece de vez em quando.
3: Nem tá fazendo nada.
0: Saiu correndo.
3: A gente tá aqui, né? Porque ele não quer vir.
0: Ele saiu correndo.
2: Ei, inclusive, às 19 horas, lá no Teatro do Cuca José Walter.
1: A melhor parte. Isso
2: é massa demais.
1: Entrada gratuita.
3: Yes. Por favor, vocês verem duas atrizes dessas, que a gente dispensou até a Globo, inclusive.
2: É.
3: Está fazendo um trabalho pra vocês, vocês não irem. Aí, por favor, né?
2: É muito desfeito.
3: Vamos esperar. Exatamente.
2: Eu acho.
3: Então, vocês vão rir muito. Vão ficar... Olha, a nossa história... A gente pode resumir aqui, Fábio, a nossa história?
1: Pode, sim.
2: Ele não tá aqui, não. Porque, a gente pode fazer tudo que a gente quiser.
3: Assim, deixa eu contar. Lady Mara e Evilene, olha, elas são inimigas desde criança.
2: É.
3: E aí elas cresceram nessa inimizade, quando um dia elas foram pro shopping e tocaram fogo no shopping. Sabe por quê?
2: Vai contar muito não, viu?
1: Ó, spoiler.
3: Por causa de um sutiã que tava na promoção.
0: A Evilene olha aí, e a notícia.
3: Lady Mara também. Olha aí, igual a notícia, já
2: falando. As notícias aí se batendo, ó.
3: E aí, eu sei que na confusão, uma delas, que eu não sei quem foi, tacou fogo no sutiã e pegou fogo na loja e no shopping todinho. Foram presas.
2: E tudo aconteceu dentro da prisão. Tá bom, tá dando muito spoiler, viu, meu amor? Tá vai bom, assistir.
3: Deu
2: tá
3: bom,
2: livro. Eu tô vendo a hora tu
3: contar uma coisinha.
2: Eu tô vendo a hora tu falar todo o espetáculo.
3: E aí eu sei que elas brigam a vida todinha
0: e
3: por um
0: continua.
3: Motivo só. E é esse motivo que vocês
1: tem
3: vão
1: moral,
3: descobrir,
1: viu,
3: só na quarta e quinta-feira. Pronto. Vocês forem assistir.
4: Então é quarta e quinta da semana que vem.
3: Isso, exatamente.
4: No Teatro do Cuca do José
0: Que horas?
3: Às 19 horas. Mas como 7.
4: Mas tem uma pergunta. É entrada gratuita? Como é que eu
2: de
4: faço
2: grátis.
4: Se eu quiser ir? Eu tenho que chegar uma hora antes, eu tenho que entrar na internet pra tirar o ingresso. Como é que faz?
3: Pronto, tem nas nossas redes sociais o link, né?
2: Exatamente.
3: E se eu não conseguir pegar no link, faz o quê?
2: Pode chegar lá na hora e a gente vai deixar você entrar. Mas claro, tem que ir lá no link, porque vai que não tenha...
3: Tem mais nada pra você.
2: Porque já tá, limite, ó, falta, eu acho que falta o quê? Umas 5 cadeiras?
3: Acho que falta só duas.
2: Por aí.
0: Se cadeira vai começar a vender,
4: corre,
0: né?
4: Minha
3: de 200
4: gente,
3: pessoas, corre. Eu acho que falta
0: já.
3: Só...
0: Vocês são um sucesso, me disseram que já tinha vendido várias. Eu fiquei
2: então,
0: sabendo, o Fábio
2: criatura.
0: Falou.
3: Vendido não, porque é grato.
2: Isso.
0: Ah,
2: boa.
0: Pegaram.
2: Tá vendo?
3: É, mas jamais só tá faltando, eu acho assim, pra ser bem sincero, acho que umas 30 cadeiras.
2: Por
3: porque
2: aí.
3: Quando o Fábio olhou ali, já tava quase
0: comprado. E agora já terminou, já fechou já.
3: Agora fechou já, agora
4: o Fábio, o Fábio que elas estão falando, tá aí, inclusive, no cartaz, junto delas, é
2: esse
4: o Fábio Nobre.
2: Tinha outra,
4: que além de ser diretor de programas aqui do Sistema Vez Mares, também é ator e ele está na peça também com elas, que vai estar em cartaz na próxima. É quarta e quinta, é?
2: Isso.
4: Aonde mesmo?
3: No Cuca José Valdo, no teatro dele de lá.
1: Que horas?
2: Às 19 horas.
3: Entrada gratuita.
4: E a melhor forma de você fazer para que você consiga saber se tem ingresso, tentar procurar, vai no Instagram delas, o @asdespeitadasoficial, que você consegue descobrir aí se ainda tem ingresso ou não para você comparecer. E essa peça é muito divertida. A Évila é um ícone do humor, todo mundo conhece ela.
2: É.
4: Tem um Instagram bombado. Tem TikTok também, tu?
3: Tenho, sim.
4: Bombado também.
3: Ah,
4: né?
3: Por favor.
4: Sair rua, que a Tânia era... tá tomando café lá de manhã todo dia?
3: Todo dia, meu amor, porque em casa não tem. Tem que, sei lá. Eu comprei uma casa só pra me dormir, porque as alimentações é na mãe, que é mais barata.
0: Inclusive, eu tenho uma ligação fortíssima com ela, você acredita?
4: Tu tem.

0: conta aí, por favor.
1: Porque mulher, chamaram ela.
2: Não,
3: que tinha que ser.
1: Pra entrevistar a Anitta.
4: Foi.
1: Aí no dia apareceu uma espinha lá nela.
4: Nela.
0: Ai, foi um pelo encravado lá mesmo onde vocês estão pensando, tá, sim, galera? Aí. Exatamente do precioso.
1: Ela não pôde ir. Aí me chamaram pra ir no lugar dela. Aí eu peguei e fui. Formei essa relação maravilhosa que estamos aqui hoje por causa disso. E aí, um ano depois, não foi. Aí ela falou, não, agora eu vou.
0: O pelo não veio.
1: Não tem papelo.
0: Ela não tem que agradecer nem a mim. É o pelo encravado que aconteceu.
1: Não, fiz isso assim. Gente, eu queria muito agradecer o pelo encravado da Eva. Porque se não fosse esse pelo, a minha vida era outra.
0: Então, a gente se acha que a gente quer da Anitta, né? Diferente.
4: A Évila, então vocês já conhecem que é uma... A Nayara também conhece, viu? Deixa eu só terminar aqui. Parece que ela não era conhecida, que é isso. E a Évila é uma grande humorista, influenciadora, que o Brasil inteiro conhece, é um fenômeno, é um sucesso, está nessa peça. A Nayara Ferrer, vocês conhecem muito ela também como cantora, principalmente como cantora, porque a carreira dela de cantora é um sucesso, ela arrebenta, inclusive eu já falei uma vez pra você, eu acho que você é mais furacão do que Ivete Sangalo e Cláudia Leite.
3: Acertou. Aí ela é caótica. Eita, me centopei agora.
1: Aí é caótica.
5: Você gravou, viu? Gravou.
0: Um show dela, meu amigo, é o show, né?
5: Sensacional.
0: Pra você ficar sentado tomando uma cervejinha, pensando besteira, não, porque minha amiga aqui, ó, ela
1: se atreveu a
3: limpar.
4: E agora também arrebentando como atriz e tá nas Despeitadas, pra você acompanhar aí no Teatro do Cuca Zé Walter, quarta e quinta-feira da semana.
5: Isso.
3: Olha. Posso dizer onde a gente vai estar hoje?
5: Sim.
3: Por favor. Lá no Seu Menino, no Espetinho do Seu Menino. Então corre que vai ser bom demais, ó.
0: Vai ter entrada gratuita pra mim, né? É pra todo mundo, né? Entrada gratuita.
3: Claro, né, menina? Só paga o couvé,
0: Jesus. Se tu é o couvé, é pra mim já não ir. Aí tu não merece não, Leidinho.
5: Ei! Quem é pontual no ensaio aí, vocês deus aí?
3: Ixi!
1: Nenhuma. Tem
5: vamos
1: cara,
5: começar
1: viu?
5: Logo
3: esse
5: aí.
3: Esse aqui
0: a gente não...
3: é que não é.
0: O pior que a gente... Mas mulher. É porque o pobre trabalha.
3: É, ele, alguém tem que trabalhar nesse
1: espetáculo. Amiga, é longe daqui pro Candidezinho, é longe.
3: Demais. Por isso que mais ou menos quase todo mundo se atrasa.
1: Eu chego todo na mesma hora. E eu tenho uma ligação com a Nayara também.
3: Eita, é uma ligação.
1: A gente fez um curso juntos. Eu já trabalhei na Ina. A gente fez a primeira, uma peça juntos, que a gente participou de um curso de teatro lá do CPBT.
3: Menino, foi Neidinha.
1: Foi Neidinha, nossa diretora.
3: Nossa diretora, gente, ó.
1: Inclusive, ela também foi professora do Fábio Nobre.
3: Foi, a gente tava comentando sobre ela ontem, né?
1: A gente fez a mesma peça, eu e ela.
3: E fizemos também um trabalho lá no shopping...
1: Ah, foi mesmo infantil.
5: Legal, o povo se encontrando assim, legal.
3: Menina, a gente muitas fez os duendes, né? do Papai Noel, não foi?
1: A gente era duendes do Papai Noel.
3: Já pensasse, dois duendes.
1: Mulher, tu acredita que a gente tava lá e eu era o vilãozinho. As crianças pegaram ar comigo. Tu lembra?
3: Lembro.
1: Os meninos subiram no palco, queria bater em mim. Foi uma cachorrada. Ela.
3: Ninguém gostou desse duende.
1: Calma, crianças, calma. E as crianças, mata ele!
3: Foi. Pra eu tentar salvar esse duende...
1: Foi triste.
4: Deu certo, né, que tá aqui.
5: Vamos reforçar?
3: É, graças a Deus.
5: Bora reforçar? Quarta-feira.
0: Às 19 horas, as Despeitadas no Teatro do Cuca José Walter. Entrada
3: gratuita, dia 23 e 24, quarta e quinta. Por favor, vai ver a gente.
0: Por favor, gente, foi tanto trabalho decorar essas falas. Não deixa a gente só de decorar de vão, não.
4: Obrigado. Então segue aí, arroba As Despeitadas Oficial, pra você ter mais informações e ver se tem ingresso ainda, porque vai ser um sucesso, vai lotar. Se eu fosse você, eu ia logo atrás dessas informações. Entrada gratuita. Évila Muniz, Nayara Ferrer e Fábio Nobre, As Despeitadas. Muito obrigado pela presença de vocês. Que coisa boa, viu? Adorei.
1: Tudo.
0: Uhul. Obrigada. Tchau, gente. Ai, boa.
5: Tchau. Vamos pro intervalo, galera, cantando.
3: Boa, tá boa.
4: Então vamos lá. Nayara Ferrer.

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5: Uhul. Verdinha FM 92.5, agora 3 horas e 25 minutos. Daqui a pouco tem mais música Alegria no Bafulê. Mas antes, vamos trazer aqui uma informação muito bacana. Olha só quem se reencontrou. Após o fim do relacionamento, 10 meses depois, Paola Oliveira e Diogo Nogueira voltaram a se encontrar, meu povo. E eles se encontraram por um motivo muito especial. Teve, inclusive, abraço, carinho, sorrisos, mostrando que eles não se odeiam após o fim do relacionamento há 10 meses. Só que aí esse retorno deles foi por um motivo muito especial. Eles fizeram uma propaganda para uma empresa, onde nessa empresa a Paola brinca, né? Olha quem voltou, olha quem voltou. Aí aparece o Diogo Nogueira. Só que ela tá falando de um produto dessa empresa. Ela não tá falando exatamente do Diogo Nogueira, deixando aí os fãs, né, todos emocionados com esse reencontro. A Paola Oliveira atualmente está solteira, não está em um novo relacionamento. O Diogo Nogueira também está solteiro, não está em um novo relacionamento, só que diferente da Paola Oliveira, o Diogo Nogueira está sempre falando que a Paola Oliveira é maravilhosa, ela é linda, é o amor da sua vida, dá sinais que sente saudade dela. Então o Diogo Nogueira está sempre ali mostrando que voltaria rapidamente para a Paola Oliveira caso desse certo, né? Só que a Paola Oliveira não, tá tranquila, tá sambando, tá feliz, tá gravando, tá fazendo várias coisas e não fala em nenhum momento sobre possibilidade de retornar esse relacionamento. Mas esse encontro foi massa. Paola Oliveira e Diogo Nogueira mais uma vez juntos aí pra fazer uma propaganda mostrando que não existe clima ruim. E isso é bom, né, ô Misa?
4: É maravilhoso.
5: Quando você termina um relacionamento e tá tudo em paz, vem chances como essa de, inclusive, fazer publicidade juntos.
4: Maturidade, né? Foram maduros aí na decisão de terminar. Não sei como foi, mas deve ter sido maduro, porque pra trabalhar junto e ter essa... Meu filho, mas independente do cachê, se for sem maturidade, as pessoas não vão, não, entendeu?
5: Verdade, coisa boa, então. Felicidades para o ex-casal, como o ex-casal, porque a gente tem que ser feliz de todas as formas. Inclusive, quando se separa, tem que ser feliz também, tendo uma relação boa, uma amizade, se der certo, porque às vezes a separação é.
4: Uma mulher linda dessa, um homem lindo desse, gente, pelo amor de Deus, eu tenho a inveja. Uma criança saindo desses dois aí, dá vontade de morrer.
5: Ia sair uma bebê linda.
4: Ia sair um bebê à minha cara. Ló. Eu sou belíssima.
6: Meu Deus.
2: Olha, se passou do portão, é sinal que a gente já pode anunciar.
5: Podemos anunciar?
4: Podemos.
2: A Eita. Mulher é arretada, já tá ali, ó. Tá ali. Olha, escuta só um tiquinho.
4: Já tem música.
2: É de milhões aí, hein? Não é de milhões?
5: Sabe de onde é que ela vem?
2: É de milhões.
5: Sabe de onde é que ela vem?
2: Me diga.
5: Do Pará.
4: Do Pará. E eu amo demais
5: Uma
4: Pará.
5: Terra espetacular.
2: O quê?
5: De talentos incríveis.
4: Maniçoba.
5: E ela vem de lá. É a Nira, tá aqui com a gente no Bafulê. E você vai vê-la na tela da TV Diário e vai dizer assim: é, eu conheço ela, porque ela tem uma história muito bonita também na televisão. Ô Nira, cadê ela? Tá com o microfone lá?
7: Fala! Oi!
5: Boa tarde, meu amor!
7: Eu já tô no ar, é isso?
5: Oi,
7: Seja
2: muito bem-vinda. Não, peraí, Yara, deixa eu buscá-las, por favor.
4: Pegue ela.
7: Posso ir, posso ir?
4: Leva ela pro outro palco.
7: Gente, que honra estar com vocês aqui. Muito feliz, muito obrigada.
5: Você está belíssima, tá com um look incrível e isso tudo é pra juntar com a voz incrível que você tem e fazer essa artista espetacular.
7: Oh, obrigada, imagina. Ah, lá fora tá assim uns 40 graus, né? Mas aqui eu falei, não, lá dentro do estúdio sempre é muito frio, então vamos pôr um casaco,
5: com
7: né?
5: Certeza.
7: Fica bonito, elegante e a gente se guarda do frio, que é isso. Não é?
5: Ei, Nira, você tá arrebentando no Brasil inteiro, cantando muito, e essa música gostosa, que tem essa coisa do norte, né? Que
7: nós misturamos o tecnomelo
5: demais.
7: Com
5: e
7: forró.
5: Você tem uma história muito bacana também do The Voice Brasil,
7: é
5: do Estrela da Casa, né? Do ano passado, não foi? 2025?
7: Foi, 2025, foi.
5: 2025, né? E como foi pra você a passagem por esses programas e hoje tá com essa carreira tão bacana consolidada?
7: Ah, alguns traumas, é.
4: Tô brincando.
7: É porque, assim, claro, é muito bom, muito importante pra nossa carreira, mas é bem difícil, porque é uma peneira, né? É uma peneira que mexe com a nossa cabeça, a gente fica ansioso, fica preocupado, fica todo aquele misto de sentimentos, né? Assim como tem os bons, tem os ruins. Mas foi maravilhoso, porque tudo é válido, né? Toda experiência é válida. Foi maravilhoso, foi incrível, foram duas vezes, né? Foram duas vezes lá na Globo, fazendo parte desse elenco maravilhoso. E só colaborou, assim, só cresceu a minha carreira, né? Só acrescentou.
5: E hoje, onde é que você tá com... O seu trabalho tá em que estado, em que residência? Tá no Pará mesmo?
7: É, eu tô
5: tá
7: no Pará, mas o meu escritório é daqui, que é a DIE, né? DIE. Então, por isso que a gente tá fazendo esse trabalho pra cá e agora tá vindo um projeto novo. Por isso que nós estamos aqui, porque a gente tá misturando também um forró com Tecnomelody pra gente já fazer uma nova cara e trabalhar pra cá, pro Ceará, né? Tem que fazer um nomezinho aqui. A música tá bombando aí, 1 milhão de streams em cadeia que
5: o
7: ela
5: mundo...
7: fala.
5: O mundo... Arrebentando, né? Como ela tinha...
4: Girou.
7: O mundo girou.
5: É,
7: essa
5: milhões,
7: é a minha,
5: né,
7: música nova. Acabei de lançar, na verdade. A que bateu 1 milhão ontem foi junto com o Vavá, que o Vavá é daqui.
4: Sim.
7: Nós gravamos no Emoções de Verão essa música, o Cadê Que Ela Fala. E ontem, eu cheguei anteontem, acho que ontem a música bateu 1 milhão, foi uma surpresa pra gente. Então a gente aproveitou o gancho pra falar disso também com vocês, essa oportunidade, né?
5: E qual é a maior diferença de estar no Pará e estar no Ceará? Eu digo com relação a isso, clima, alimentação, pessoas, tem diferenças?
7: Cara, assim, eu não sinto muita diferença, tanto que eu me sinto em casa quando eu estou aqui, porque as pessoas são calorosas, assim como no Pará, não sei se vocês conhecem.
4: Eu amo, foi a minha melhor viagem da minha vida, foi pro Pará.
7: Então, a culinária não tem igual, tá? A culinária do Pará, assim, é uma coisa bem diferente, vocês sabem, né? O açaí com peixe, aquela coisa toda que, ai, a gente ama. Então, saudade. É indiscutível, eu não tenho o que falar. E assim, mas as pessoas, o ambiente, o calor, é o mesmo. É maravilhoso estar aqui, eu me sinto em casa. Só que aqui tem uma praiazinha que a gente vai ali... Dá uma relaxada. Lá em Belém,
5: lá
7: a praia fica um
5: rio,
7: pouco longe.
4: Tem
5: a
4: ilha Cumbu.
7: Né? Tem o Cumbu,
5: é
7: tem o Cumbu.
5: Né? Você é da ilha do Marajó, né?
7: Eu sou do Marajó,
5: aquela
7: sou da ilha do Marajó.
5: Ali. Que lá eu acho que tem, né? Algumas praias assim de rios.
7: Tem, né? Tem. No Marajó tem umas praias. Mas assim, onde eu moro, são 12 horas de Belém pra lá. Então
5: é longe.
4: E não é uma praia, tipo, as praias como são as praias aqui, entendeu? É um pouquinho diferente.
7: Não, é diferente. É tudo diferente. Tá?
5: Mas nós todos somos bem irmãos, né? Porque a gente tem energia boa,
7: não
5: uma
7: deixa de ser.
5: Alegria, um calor, tanto do calor de temperatura como calor de comportamento. O Nordeste e o Norte é muito parecido.
7: Eu
5: em várias
7: acho
5: coisas,
7: também,
5: né?
7: Eu acho. Nós fizemos um show aqui no Emoções de Verão e eu me senti muito abraçada, porque eu me senti em casa, o público era o mesmo público, assim, com a energia, com. E é isso.
4: Eu tava lá. Eu lembro como foi que eu cheguei. Mas como foi que eu fui embora, eu não tenho muita lembrança. Eu não tenho muita
7: muito
4: lembrança.
7: Bom.
5: E vamos então trazer aqui no Bafulê essa talentosíssima cantora que tem uma história linda, que tem essa energia boa pra cantar pra vocês no nosso sextou. Mira no Bafulê!

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0: Bom demais, bom demais. Alô, Vavá. Isso aqui é a junção, hein? Pará e Ceará. Bom demais, bom demais. Vamos assim.
2: Ao vivo no Bafulê, eu quero mais uma, Glauber Souza. Vamos pra mais uma,
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0: Essa aqui é com Cali, hein? Cali Fonseca, beijo! O nome da música é Quebra-Cabeça.

0: entendeu? Perdeu tudo, perdeu tudo. Se precisar falar. Bom demais, bom demais. Menino da Paraense, é? Tchau. Se precisar falar. Bom demais. Vocês me desconcentram? Mano, mas que corpo
1: eita,
0: é esse?
1: Pau, que maravilha!
0: Pra
1: quem tá acompanhando pela Rádio Verdinha FM, a Misa e o Netinho viraram os dançarinos oficiais da Anira e arrebentaram.
0: Arrebentaram, eles estão de parabéns.
1: Eles têm um sangue paraense.
0: Tem um molho.
1: Né, um molho paraense.
2: Né,
1: é pra
2: falar, eu quero ensinar um passo pra nossa
0: vai, vamos.
2: Cantora. Bota essa música de novo aí,
0: hoje irmão. Me ensinaram a vaia, eu gostei. Deixa,
2: vamos, pronto, na vaia primeiro, bora. Vai. Na vaia. Vamos
0: quem lá. Faz a vaia você melhor. Faz
2: assim, ó. Pronto, valendo, hein? Primeiro Netinho.
0: Valendo um abraço.
1: Ela ficou chocada.
2: Falhou.
0: Olha o aqui que eu tô um pouco cansado. Fez um show ontem.
2: Eu tenho que. Não, grava esse que eu vou ensinar pra ela aqui agora. Vai. Ensinar vai. Não, né?
0: Vai.
2: Ela vai me dar uma aula agora.
0: Como é?
2: Bota essa segunda.
0: E eu, que tive que cantar e fazer a coreografia.
2: Ó! Ela na frente, né?
0: Você acabou de terminar?
2: Isso, o refrão, vai. O refrão. Vamos fazer com esse, ó. Certo? Quando tiver no refrão, a gente vai fazer. Tá bom?
0: Eu também não tô acertando, acho não. Tá feio isso, não tá? Vamos virar meme. Ah, tá. A gente vai virar meme. Olha, isso é sério. Não dá pra gente ficar fazendo essas coisas. Quem já passou dos 30.
2: Eu
0: não
2: tenho 52.
0: Mais.
3: Tem que ir pra uma festa de aparelhagem.
1: Ó, isso aqui é um verdadeiro.
0: É verdade.
3: Eu fiz tudo no Pará, minha filha.
1: Ei, as festas de aparelhagem são.
2: Ei, é top.
3: Gente, olha.
0: É um babado.
3: Pará é um outro país dentro do Brasil, gente. É lindo demais.
1: É verdade, é verdade. Tem uma cultura fantástica. E deixa eu perguntar um negócio pra você, Onira.
0: Pode perguntar.
1: A sua história, a sua carreira, a sua história de vida na música te trouxe várias experiências, claro, né? Mas tem algum cantor, cantora, algum artista que você ainda sonha em subir no palco junto, pra cantar junto, pra fazer um feat? Tem alguém ainda com quem você tem esse sonho?
0: Ah, e foram muitos sonhos realizados, né? A minha maior rainha, a Joelma, já tive a oportunidade de estar no palco com ela, graças a Deus, fazendo várias coisas. Maravilhosa, muito solista. Tenho um feat com a Viviane Batidão, que também é uma das nossas representantes, né? Que também é da D&E. E assim, eu sou muito grata a Deus, mas eu tenho vários sonhos, assim, com cantores de fora, que, por exemplo, a Simone. Amo a Simone, acho que ela canta demais, seria maravilhoso estar com ela. Né? É um sonho, a gente pode sonhar, né? Talvez esteja um pouco distante, não sei, mas tem algumas pessoas, sim, acho que a Simone. Quem mais, Deus? Agora, pra eu lembrar, assim. Acho que o Wesley Safadão, por exemplo, né? Agora que eu tô por aqui, por esses lados, eu vou ficar catando aqui, ó.
1: Tá mais perto, né?
3: Tá mais perto,
0: viu? Tô mais perto. Mas assim, todos esses que já contribuíram na minha carreira, eu sou muito grata, de alguma forma, né? Que deram oportunidade, como vocês estão dando hoje, pra eu estar aqui junto com vocês. E principalmente são do palco. Quando alguém abre as portas pra gente em cima do palco, os cantores maiores que já chegaram, já têm carreira, é maravilhoso, é incrível. Isso, esses sonhos são. Eles nunca acabam, né? Porque tu realiza aqui, aí tu quer mais outro. Aí tu quer mais outro, aí tu quer mais outro.
3: E é assim que é a vida, né? A gente tem que ir sempre buscando novos sonhos e criando. Porque a gente não pode também criar uma barreira. Eu quero ir até aqui. A gente tem que buscar coisas novas e sempre pra você é linda, você é muito talentosa.

0: Nossa.
1: Obrigada, você também. E assim, a gente tem que tomar cuidado, tipo, fazer as coisas do jeito certo, não passar por cima de ninguém, trabalhar com humildade, reconhecer o nosso espaço, entender até onde a gente pode ir, né? Porque tem muita gente que já tá aí na estrada há muito tempo e a gente tem que respeitar todo esse espaço.
2: É verdade, é verdade. Lindas palavras, lindas palavras. Como é que o pessoal te encontra nas redes sociais?
1: Bem fácil. Porque só tem uma Nira, eu acho. Aí você vai achar. Nira, arroba, N-I-R-H, Nira, a escrita é assim. Nira Duarte, é bem fácil. Tu vai logo digitar Ni, quando tu chegar no Ra, já tá lá já no meu aparece, perfil, né? Porque só tem eu mesmo.
2: Ó, pra quem tá acompanhando pela TV Diário, tá aparecendo na tela, arroba Nira Duarte. Isso. A gente fala Nira Duarte porque tem um H depois do Nira, pra que você entenda mais fácil. Você que tá na Rádio Verdinha FM, é isso. N-I-R-A-H Duarte. Bem facinho você encontra o Instagram dela. A
1: gente segue quer muito.
2: Te agradecer demais por você ter vindo ao Bafuleiro.
0: Vai agora não.
2: Vai não.
1: Eu que agradeço.
2: Peraí, eu quero te agradecer demais por você estar aqui no Bafuleiro. E queria perguntar se você pode ficar próximo bloco pra cantar mais uma pra gente.
1: Claro que posso, que é ora, isso. Vocês que mandam em mim
2: com
1: hoje.
2: Essa energia toda no nosso sexto, tem que ter mais Nira aqui no Bafuleiro.
0: Tem que ter música. De milhões!
2: Então daqui a pouco tem mais Nira aqui no Bafuleiro. Mas antes de ir pro intervalo, quero só falar com você, Misa. Tem uma peça aí chegando sua, né?
0: Ai, deixa eu falar. São duas, né? Menino, eu tô com a cabeça doidinha de tanto texto decorar e música, que é musical. Deixa eu divulgar pra vocês qual é a primeira que você vai botar
2: Drácula.
0: Aí. Drácula. Vamos falar de Drácula. Que vai ser agora dia 17 de outubro, lá no Teatro Via Sul. A gente já tá com essa peça em cartaz há um tempo aqui, agora vamos viajar. Mas a nossa última apresentação antes de viajar vai ser lá no Teatro Via Sul. Dia 17. Então busca o teu ingresso, procura lá nas redes sociais Drácula. Vocês vão encontrar A Lenda das Sombras. Não é um musical, é uma peça com muita música, mas não é um musical. Ui. É um espetáculo muito diferente, com a energia ali toda trabalhada no terror. E eu vou estar lá, que eu sou uma das noivas do Drácula, né? Então procure aí nas redes sociais. Eu também posto no meu Instagram, então qualquer coisa olha no meu Instagram. E o outro é, qual é a outra peça?
2: São Amores.
0: São Amores, um musical feito inteiramente de músicas de forró. As músicas são geralmente forró das antigas. É uma história muito linda, de amor, muita confusão, briga de vizinho, jogada de garrafa. Negócio é quebra-pau. E vai ser dia 8, 9, 10 e 11 de outubro lá no Teatro São José. Os ingressos já estão disponíveis para venda. Corram para comprar o ingresso de vocês. Pra gente poder trabalhar esses 4 dias e vocês vão se divertir. Porque a gente tem muitos musicais no mundo e nenhum deles é de forró. É o primeiro musical aqui, ó, do Ceará, com músicas cearenses, com atores cearenses, trazendo aquele humor do Ceará. Vocês vão amar, gente.
2: Eita, coisa boa aí. Segue ela, arroba Misa _ Alonso.
0: Yes.
2: Misa _ Alonso, pra você acompanhar toda a agenda e as peças dela também no Bafulê.
0: E meus biscoitos.
2: Vai...
0: E meus biscoitos.
2: Meus biscoitos.
0: Eu treino.
2: Ei, a gente vai para um rápido intervalo comercial, mas antes, Glauber Souza, um minutinho, só para dizer um negócio, ó. Sabe a cantora Amanda Rainha, cantora espetacular, maravilhosa? Ela vai fazer neste domingo a gravação do seu projeto audiovisual no bairro João 23, na pracinha do João 23, pertinho da gente. Olha aí o recado que ela mandou pro nosso querido João Inácio Júnior. Quando ela mandou o recado, ela não sabia que o João ia estar viajando, e ela deixou esse recado aqui pra gente. A gente vai acompanhar agora daqui do meu computador, viu, Glauber? O recado da nossa querida Amanda Rainha. Olha aí, minha querida, que maravilha. Convida a galera para ir para a Praça do João 23 no próximo domingo. Fala aí, Amanda.
3: Oi, João Inácio, aqui é a Amanda Rainha, toda a turma que acompanha aí o programa Bafulê, aqui na TV Diário, a Rádio Verdinha. Tem um convite especial pra vocês, hein? Ó, domingão agora, dia 20 de setembro, eu vou estar em Fortaleza, no bairro João 23, gravando meu novo projeto Forró e Farra. E claro que vocês não poderiam ficar de fora, né? Espero todos vocês nesse domingo agora, a partir das 17 horas, tá bom? Todo mundo lá, vai ter muita pedrada e após a gravação ainda tem show pra vocês. Então, ó, te espero, viu? Beijo grande, obrigada, tamo junto.
2: Eita, uau! Amanda Rainha, então, neste final de semana, neste domingo, aí o clipe dela pra você ver um trechinho da cantora Amanda Rainha, domingo, 5 da tarde, a gravação do seu projeto audiovisual na pracinha do João 23, aqui em Fortaleza. Vai ser um arraso, vai ser um sucesso. Projeto Forró e Farra, vá lá, compareça pra participar e aparecer lá no projeto dela, na gravação, nesse domingo. 17h, pracinha do bairro João 23. Que coisa boa, viu? Grande abraço pra toda a família Caputino. Obrigado aí pela dica maravilhosa. E Amanda Rainha, obrigado aí pelo seu vídeo aqui.

0: para o Bafule. Boa gravação domingo, tá certo? Se der, eu passo por lá. Vamos pro intervalo comercial, daqui a pouco a gente volta com o resultado da nossa pesquisa.
1: É isso aí.
0: Ouviu, Nira? A gente fez aqui a pesquisa, uma mulher recebeu no condomínio onde ela mora uma cesta com muitos presentes, chocolates, flores, várias coisas. Entre elas, um sutiã. A vizinha mandou uma carta. E na carta a vizinha dizia, por favor, use sutiã, que eu não estou mais aguentando ver você passando nos corredores sem sutiã. E aí a gente fez uma pesquisa. Você concorda com o que a vizinha fez com essa mulher? Sim ou não? Daqui a pouco tem o resultado. A galera participou e eu quero saber a sua opinião também. E se alguém já fez isso com você. Se alguém já deu alguma indireta desse jeito, reclamando de algo, de uma roupa, de um comportamento. Já já a gente vai falar sobre isso no ar e o resultado da nossa pesquisa. A gente volta já. 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
0: A nossa língua!
1: De volta já.

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0: Como é o nome deste menino?
1: Alisson Marques.
2: Lisa Alonso.
3: E eu, tô pois?
4: Netinho Souza. Verdinha FM 92.5, 3 horas e 50 minutos. Tá voando, tá quase acabando o programa.
3: Tá acabando.
4: Ó, deixa eu só fazer o registro pra você que vê pela TV Diário. Veja João Inácio Júnior lá no Rio de Janeiro com a Suzy. Yeah. Pode encher a tela, meu diretor, pra mostrar como ele tá lindo, elegante, na estica que fala, né?

0: Olha que elegância. Joinácio Júnior está lá no Rio de Janeiro, participando hoje, durante todo o dia, de um mega evento que está acontecendo do Grupo Edson Queiroz, junto com a Suzy Valério, sua esposa. Amanhã é um dia inteiro também lá em Mangaratiba, no Rio de Janeiro. E segunda-feira ele estará de volta aqui com a gente no Bafulê. Parabéns, João, você merece.
1: Bicho é um gato, bicho é um homem, é um gato, é um luxo.
0: Lindérrimo.
1: Olha aí.
0: Lindérrimo. A gente fez uma pesquisa sobre essa mulher aí, ó. A mulher que recebeu uma cesta de flores, uma cesta de chocolates, flores e uma carta. Além de tudo isso, tinha um sutiã. Verdade. E aí a vizinha falou assim, ô, meu amor, usa o sutiã, por favor, não aguento mais ver você sem sutiã nos corredores do condomínio. Abrimos uma pesquisa e você entrou em contato, você deu a sua resposta, participou e agora vamos pro resultado, viu,
1: vamos.
0: Netinho e Misara?
1: Vamos.
0: Ó, Veridiana, do Serve Luz aqui em Fortaleza, ela disse o seguinte, ó, respondendo a pesquisa, eu vejo que uma mulher tem que se sentir à vontade, e só que ela tem que respeitar e também ser respeitada. Mas ela se veste do jeito que ela quiser e eu não concordo com o que a vizinha fez.
1: Toma.
0: O Elson, que está no Piauí, ele disse o seguinte, a vizinha tá certa. Eu tinha uma vizinha em São Paulo que andava pelada o tempo todo na casa dela. E eu queria muito mandá-la tomar vergonha na cara, mas não fez isso. Disse o Elson do Piauí. Então, vixe, o Elson não concorda com a vizinha. Que a vizinha que mandou isso, né? Você vai já dizer isso no ar, viu? Ó, outra participação. A poderosa do bairro Álvaro Wayne disse que a vizinha não está certa. Quem está certa é a outra e o que é bonito é pra se mostrar. Muito
1: pronto.
0: Bem.
1: Bufo.
0: A Rosiane da Lagoa Redonda, bairro de Fortaleza, disse, não concordo com essa mulher que mandou a cesta. Ela tá aí com inveja da outra, que é muito bonitona. Outra participação. O Vitor do bairro Edson Queiroz, que ama a Misa, sempre que ele tá aqui, ele comemora, disse o seguinte, de forma alguma, a mulher que mandou a cesta está certa. A outra pode andar do jeito que ela quiser, desde que não esteja nua, né? Não vai andar nua nos corredores do condomínio. Então ela pode andar como ela quiser, só não ficar nua no meio do condomínio. O Leandro, de Porto Alegre, no Rio Grande do Sul, disse o seguinte, não, a vizinha não tá certa, a que recebeu a cesta tá certa. É, deixa ela andar sem sutiã, tá ótimo assim. Ele disse aqui na resposta dele. Eu
1: ele
0: já
1: tá
0: tô
1: com ele tá sem vergonha.
2: Tem já um foram seis, eu tô tá contando.
0: Seis, obrigado, Misa.
1: Eu sou a Claudinha.
0: Francisco Elioni de Iguatu disse, a vizinha que mandou a cesta está errada. Cada pessoa tem o direito de se sentir bem e usar a roupa que quiser. A Yara de São Gonçalo do Amarante, aqui no estado do Ceará, disse, não, a vizinha que mandou a cesta não está certa, deixa a mulher em paz. Estamos em quanto?
1: Estamos em 8, ó.
0: 11. Daniela, do bairro Genibaú, em Fortaleza, disse, ó, eu acho que é porque as pessoas hoje querem se exibir demais, não tem respeito. Então ela concorda com a vizinha que mandou a cesta. Del da Parquelândia disse, a mulher que mandou a cesta tá errada. Afinal de contas, cada um tem seu gosto pra se vestir. Ela tá com ciúme, provavelmente, do marido.
1: 10. Foram 8 contra a vizinha... E 2 a favor da mulher que mandou a cesta.
0: Então, vamos responder rapidamente que tá quase acabando. Vixe. Eu sou contra a vizinha que mandou a cesta. Afinal de contas, a mulher disse, durante toda a minha vida já ouvi críticas, várias reclamações com relação a isso, mas é o meu corpo, sou eu. Se ela tivesse as coisas menores... E ela não usasse, ela não ia receber reclamação. Mas é o corpo da mulher, gente. A gente tem que entender que a mulher pode andar do jeito que ela quiser. Se a pronto. Mulher quiser andar de calcinha e sutiã na rua, ela pode. Ló. São os tarados que tem que se comportar.
1: Ló.
0: Não é a pessoa que tem que mudar sua roupa por causa de tarado, não. Ló. A gente tem que se conscientizar disso. Ló. Deixa as pessoas andarem como elas quiserem. E os tarados que sejam trancafiados dentro de prisões pra Ló. Não ficar com taradice no meio da rua.
1: Ló.
0: Falei, né? Tinha sua resposta.
3: Eu vou deixar, rapaz, eu vou lá me meter na vida dos outros, meu filho. Deixa a mulher andar do jeito que ela quer, rapaz.
0: Misa.
1: Ló. Ah, não. É, gente,
3: eu vou mandar a Misa aumentar a saia, eu não vou.
1: Eu ando nu até hoje dentro de casa. Quiser me ver, não passa lá em casa. É, só, é sério, é só não olhar pra dentro da minha casa. Eu estou dentro da minha casa. Eu estiver dentro da minha casa, eu ando vestida do jeito que eu quiser. Ando nua, Fortaleza é quente. Eu vou já passar calor porque alguém vai passar a olhar pra dentro de casa. Não olhe pra dentro da minha casa. E ela vai andar sem sutiã assim, que ela não tá nem com os peitos de fora. Ai, tá, ai, tchau. Esse programa.
0: Ó, nesse caso aí, é isso que eu falei. Mas vamos deixar claro que nos ambientes em comum, claro, a gente tem que estar sempre respeitando o próximo e também sendo respeitado. Então, todo mundo tem que se respeitar nos ambientes em comum. Mas claro. Eu tô falando de uma pessoa usar ou não sutiã. Ela tá com vestido em
1: tá
0: cima.
1: Tá coberta, ela não tá nua. Ela tá mostrando os pão no corpo dela. O fato dela tá sem sutiã é porque a mulher se incomodou. Enfim. O marido dela passou e olhou.
0: Isso é muito polêmico.
1: Eita.
0: Deixa eu mandar um abraço rápido pro nosso diretor de imagens, Gutierrez Madeira, muito obrigado aí pelo seu trabalho, pelo seu carinho e sua atenção.
1: Oi, Gutierrez Madeira,
0: diretor de imagens hoje.
1: Fofo.
0: É o Jefferson.

0: Gomes, que tá nos caracteres, né? Abraço pro Jefferson Gomes nos caracteres, que tá com a gente. Francisco Moraes, lá no Master. Glauber Souza, o maior operador do Brasil. O cara é competentíssimo. Muito obrigado pelo seu trabalho.
1: Nosso padre.
0: Grande Glauber Souza. Muito obrigado pelo Netinho Show.
1: Eu tô aqui. Posso mandar um abraço?
0: Mande.
1: Ei, quero mandar um abraço pro meu grande amigo Vaguinho, lá da TIE. E o Vavá, grande compositor e cantor, né? Grande parceiro, os dois. Aí, tá vendo, ó? Valeu, Vavá, arrasou!
0: Obrigado, Misa, por você ter vindo mais uma vez.
2: Eu que agradeço por estar aqui, pelo carinho de todo mundo.
0: Você está belíssima.
2: 500 seguidores que me seguiram aqui agora, depois que eu dei meu Instagram. Um beijo pra vocês que estão chegando. Obrigado demais, é sempre bom ser bem recebido aqui. Eu já tô em casa, já falei. Pra mim, eu tô em casa quando eu tô aqui. E eu sempre gosto de estar aqui voltando, olhando pra vocês, vendo o Gutierrez. É uma delícia.
0: Arroba Misa underline Alonso.
2: Meu Instagram, arroba Misa Alonso. Quem quiser me seguir, ver minha vida, a loucura que ela canta, dança, atua, faz performance, apresenta. Então acompanha a minha vida. Faz academia porque nós somos fitness, somos gostosos sim e corremos na beira-mar. É isso.
0: Então segue ela aí nas redes sociais.
2: Misa Alonso.
0: Muito obrigado pela sua participação. Nira, vamos cantar?
1: Vamos.
0: A Nira veio diretamente do Pará pro Bafulê e ela encerra o programa de hoje. Segunda-feira, João Inácio Júnior está de volta. Obrigado, Brasil.
3: Vamos assim então, esse é o projeto novo que está

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1: Acontece amanhã em Sobral a segunda edição da Feira Geek. O evento vai ser realizado na Praça Quirino Rodrigues, conhecida como Praça do Abrigo, e começa às 18h. O momento traz o melhor do K-pop e da cultura geek para Sobral. Vai ter também Feira Criativa. Também neste sábado, Sobral realiza o Dia D de Multivacinação. Os Centros de Saúde da Família da Sede e dos Distritos de Sobral vão estar de portas abertas para a população de 8 da manhã ao meio-dia. Vão ser oferecidos os serviços de vacinação e atualização da caderneta, além de pequenas cirurgias, puericultura, exames e consultas. Sofia Leite para a Verdinha FM.
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0: Como é o nome deste menino?
1: Sávio Manfredini.
2: Em Fortaleza, agora 4:03. Uma ótima tarde para você que acompanha aqui a nossa programação. Seja muito bem-vindo e muito bem-vinda a mais uma Hora da Verdinha. A partir de agora, a gente segue juntos por aqui com muita informação para você. Tem muita prestação de serviço também. Além, é claro, da sua participação aí do outro lado. Você vai interagindo conosco, vai deixando o seu recado aqui para a gente através aqui do nosso WhatsApp. Pode pedir o seu alô. Pode mandar o seu abraço também, pode registrar audiência. O importante é você interagir conosco através aqui do nosso WhatsApp. Nosso padre Glauber Souza, que está aqui na operação de áudio, agora reforça como é que você participa.
3: Tá certo.
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2: Vamos lá, minha gente. Sextou aqui no Hora da Verdinha. Hoje, sexta-feira, 18 de setembro de 2026. E a partir de agora, a gente traz os destaques do programa de hoje. Olha, mais de 1 milhão de crianças menores de 5 anos já foram vacinadas com a Pneumovinte pelo Sistema Único de Saúde, o SUS, desde o início da Estratégia Nacional de Vacinação em junho deste ano. O balanço completo sobre a imunização e orientações importantes sobre o esquema vacinal a gente traz em instantes aqui na nossa programação. E os CDs estão caindo de novo no gosto do público. É o que apontou um levantamento feito nos Estados Unidos e tem animado aí a indústria de entretenimento pelo mundo. Aqui no Brasil, o mercado ainda enfrenta desafios para voltar a crescer, mas a gente vai falar sobre isso logo mais com a participação da Ana Beatriz Caldas, sobre essa tendência, viu? Você colecionava CDs, padre? É da nossa época, né? CD é da nossa época. Tô entregando aqui um pouquinho a idade, minha gente. O padre tá dizendo que é do vinil. Ih, padre. É um pouco mais além, né? Rodrigo, você tinha, Rodrigo, CDs? Qual a sua coleção? Você tinha o que na sua coleção, meu amigo? Já não pegou tanto assim. Ah, é verdade, bem lembrado. O Rodrigo tá falando uma coisa aqui que as pessoas faziam também na época. Usavam também os CDs para armazenar mídia. Pois é, bem lembrado aqui pelo Rodrigo. Também fiz isso, viu, meu amigo? Certeza que eu ainda encontro uns lá na casa dos meus pais, viu? Mas, minha gente, vamos falar sobre isso daqui a pouquinho, tá? Sobre o retorno dos CDs, tá caindo de novo aí no gosto do público. E aproveitando aí que hoje é sexta-feira, a gente também traz, ó, dicas. Eu tô até com CDs aqui, ó, já do meu lado pra gente bater um papo aqui daqui a pouquinho com a Ana Beatriz Caldas. Mas olha, hoje é sexta-feira, a gente vai falar também sobre as dicas para o seu final de semana, tá? Tem dica cultural e também outras oportunidades de divertimento para o seu final de semana. Inclusive, amanhã entra em cartaz no Museu da Fotografia Fortaleza, mostra Territórios de Si, a Pausa e o Sonho. E a gente vai falar sobre essa atração daqui a pouquinho também na nossa programação. Tudo isso e muito mais a partir de agora, às 4:07. A Hora da Verdinha desta sexta-feira já está no ar.
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2: As escolas públicas do Ceará têm mais salas de recursos e profissionais de apoio a pessoas com deficiências que as privadas, segundo dados do IBGE. A Clarice Nascimento é quem traz os detalhes aí desse cenário.
4: Os dados foram publicados pelo IBGE nesta sexta-feira e analisados pelo Diário do Nordeste. As salas de recursos multifuncionais e os profissionais de apoio são ferramentas destinadas à inclusão escolar de estudantes com deficiência, incluindo alunos com transtorno do espectro autista, TEA, e também altas habilidades ou superdotação. Essas salas reúnem mobiliário adaptado, materiais didáticos específicos e tecnologias de acessibilidade. Tudo isso para garantir a permanência e o aprendizado das crianças. Já os profissionais de apoio atuam no dia a dia em conjunto com os professores regulares. Eles auxiliam na rotina pedagógica e estimulam a participação plena dos estudantes em sala de aula. Quanto à acessibilidade, as escolas da rede privada saem ligeiramente à frente. 90,2% das instituições possuem pelo menos um recurso de acessibilidade, enquanto as públicas têm 87,6%. Já a oferta de banheiros acessíveis está distribuída da seguinte forma: 61,3% das escolas públicas possuem, frente a 52,7% das escolas privadas. O Ceará possui o terceiro maior percentual de pessoas com deficiência do Brasil, com 8,9%. São 766 mil cearenses com impedimentos de longo prazo de natureza física, mental, intelectual ou sensorial. Os dados da pesquisa estão na reportagem completa no site do Diário do Nordeste. Da redação, Clarice Nascimento para Verdinha 92.5 e TV Diário.
2: Agora, 4 horas e 9 minutos, a empresa de transporte urbano de Fortaleza, a Etofó, vai lançar um novo cartão da gratuidade para pessoas com deficiência e convoca usuários para a troca. Rodrigo Miranda é quem traz aí os detalhes.
5: A Prefeitura de Fortaleza, por meio da empresa de transporte urbano da capital, lança na próxima segunda-feira, Dia Nacional de Luta da Pessoa com Deficiência, uma nova versão do cartão da gratuidade para pessoas com deficiência. Com o lançamento, a partir de terça-feira, será iniciado o recadastramento geral dos usuários, o registro da biometria facial e a troca do cartão para mais de 47 mil pessoas que já utilizam o benefício ativamente. Quem já tem o cartão da gratuidade para pessoa com deficiência ativo deve agendar o atendimento pelo site etuforweb.fortaleza.ce.gov.br. A presença do titular do cartão é obrigatória, já que pela primeira vez será realizada a biometria facial para identificação no validador dos coletivos. Para fazer a troca do cartão antigo pelo novo, não é necessário levar nenhum tipo de laudo médico. É preciso somente os seguintes documentos: cartão da gratuidade para PCD antigo, documento de identificação com foto, CPF e comprovante de endereço de até 6 meses. Além de visual renovado, o novo cartão da gratuidade para PCD contará com melhorias tecnológicas

com registro da biometria facial do beneficiário, reforçando a segurança e garantindo que o direito seja usado exclusivamente pelas pessoas com deficiência e seus acompanhantes. No processo de